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2: 9 horas em ponto, está no ar mais um Don't Stop Online. A gente vai abrindo mais uma hora de rock sem intervalos comerciais. O som de Van Halen.

Flores com Titãs, aqui no nosso Don't Stop Online, uma hora de rock sem intervalos comerciais. In the Nexus, Never Choose Apart, Whitesnake, Don't Fade Away, Kinney, Silence by the Night, Devo, Time Out for Fun, Genesis Addiction, Pink Cult Stealing, Kings of Leon, Molly's Chambers, Van Halen, Right Now. 9 horas e 30 minutos, a gente continua ao som de Rush.

0: Shadow of the Day com Linkin Park, fechando mais um Don't Stop Online. A gente ouviu ainda Soundgarden, Film Black Days, Matchbox 20, Push, Mr. Big Shine, Phenomena, Digital for Love, Yes, Walls, Rush, The Spirit of Radio. Terminando Don't Stop Online, volta amanhã às 9, a partir das 21 horas, enquanto rola a voz do Brasil no Dial. Tá acabando agora, vamos reconectar a Rede 15, já depois do intervalo a gente volta com mais um Grand Prix, fechou? 10 horas.
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0: 10 horas e 4 minutos, está no ar mais um Grand Prix. Boa noite, Rafa.
10: Muito boa noite, Brancão. A você que nos ouve, é isso mesmo, é o rock independente pedindo passagem aqui na Kiss FM. E você, como sempre, participa do programa com a gente, mandando sua opinião aqui de bandas que você conhece pelo WhatsApp. Manda também sugestões, as bandas que você gosta, os sons que vocês curtem e etc. Vamos falar bastante sobre rock independente hoje, beleza? E nosso zap é o 11 99 887 4343. E agora a gente vai de uma estreia, é uma música nova do Genesex, uma banda maravilhosa aí, de um pós-punk espetacular, No Witnesses.
0: Bora!

0: um do Porcos Não Olham Pro Céu. Por que que porcos não olham pro céu, Rafa?
1: Eu não faço a menor ideia. Você que é uma
0: enciclopédia ambulante.
1: Eu só sei que eu gosto demais dessa banda Undo. Um abraço a vocês aí. E antes a gente ouviu também o Genesex com No Witnesses. E são duas bandas aí que estão fazendo um trabalho muito, muito sério e importante aí no cenário do rock independente. E eu quero saber a sua opinião aí no WhatsApp, no 1199-887-4343. O que você está achando desses sons aí independentes que a gente está tocando? Que é o caso agora, a gente vai de In Lust, uma banda aí mais puxada para o hard rock, né? Com Untamed. E na sequência, Lebruce. Com Herói de Plástico.
0: Que vocês começam o dia ouvindo a Kiss FM, eu já tô sabendo. Agora mostrem pra gente que vocês terminam o dia ouvindo a Kiss FM, mandem mensagem pra gente. Que tem um monte de gente mandando, eu começo o meu dia ouvindo a Kiss FM. Legal, ótimo. Agora manda mensagem pra nós.
1: Pode ser que eles estão em um fuso horário separado, diferente aí, né?
0: 10 e 13.

0: O nosso ouvinte Gilvan de Carapicuíba mandou aqui: olá, senhores. A dos porcos e heróis de plástico são da hora.
1: Aí,
0: muito
1: cara,
0: boas. Legal,
1: obrigado.
0: Feliz
1: aí,
0: semana.
1: Cara, obrigado pela participação. Tem mais gente, né, que mandou?
0: Fala no microfone, bicho.
1: Tô falando.
0: Você tá afastando no microfone. E o som, fica espacial.
1: Vamos nessa. O que mais que tem aí de WhatsApp? O
0: que mais? Boa noite, Brancão. Ouço a rádio a partir das 5h30 e vou até a meia-noite. Muito bem. Participação aqui do Roberto, do Sertão de Pernambuco, veja só que legal, né? Tá mais perto lá da galera do Lebrusse, e ele diz: Grand Prix é um programa Duca, bem apresentado e grandes bandas.
1: Pô, aí mandou bem demais, hein?
0: Você tá vendo aquela história que eu sempre falo, sempre gosto de repetir isso, a galera às vezes não valoriza o poder do rádio.
1: É isso aí.
0: Você vê, ele tá lá no Sertão de Pernambuco prestando atenção nas bandas que a gente tá tocando aqui.
1: Maravilhoso.
0: Aí tem Zé Ruela aqui em São Paulo que não dá valor pro que a gente faz. Tá?
1: Exatamente.
0: Então, fica a dica. Maurício Itupeva disse: boa noite. Parabéns, programa excelente com esses sons alternativos.
1: Ah, valeu, Maurício.
0: Abração. É, que mais? Eu termino meu dia ouvindo a Kiss. Mensagem da Liz Rimou. Aproveitando em bala, eu peço pra tocar The Pest Mode. Pede daqui a pouco, próximo programa.
1: Aí, já.
0: Próximo programa. Renato Bizeto disse: boa noite, eu passo o dia com vocês. Boa noite pra vocês.
1: Valeu demais.
0: Muito obrigado. Chegou várias mensagens. Uhul, terminamos o dia ouvindo vocês aqui. Sensacional a proposta do Rock Independente, de sucesso sempre, disse o Flávio Aidar.
1: É isso aí, a gente tem que cuidar da nossa categoria de base.
0: Muito bem, pra depois não ficar com a seleção meia boca,
1: nem
0: né?
1: Nem me fale.
0: Vamos pro intervalo?
1: Vamos nessa.
0: É isso aí, segura.
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0: Herói de plástico com Le Bruce, Rafa.
1: É isso aí, Le Bruce, a banda vem lá de Pacajus, no Ceará.
0: Longe,
1: espetacular, não? Aí, então de longe parabéns.
0: São Paulo, mas...
1: Um pouquinho longe, mas...
0: Muito bom o som dos caras.
1: Gostou? Que legal, cara.
0: É.
1: Mas a gente ouviu também a Enlust com Untamed.

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8: 10h27, estamos de volta, Rafa.
9: Estamos de volta com a voz do rock independente aqui na Kiss. E ó, dá um salve pra vocês aqui. Já estão à venda os ingressos pro Grand Prix 6, hein, ó. 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E também no nosso Instagram, @grandprix_br. Você tem um acesso lá na nossa bio, onde tem lá os atalhos para você adquirir os seus ingressos, para você inscrever sua banda, para mandar o seu som pra gente, e acesso à nossa playlist no Spotify, beleza? Bora. Agora a gente vai de som, a gente vai com a X-Kill.

0: Aê, Bittencourt Project com The Underworld, Rafa.
1: Que viagem sensacional esse som, hein? Esse é o Bittencourt Project, sim, Rafael Bittencourt, nosso querido guitarrista do Angra e do canal Amplifica. Inclusive, ele vai fazer um showzaço amanhã, um tributo, homenagem aí ao Raul Seixas, dia 9 do 7 amanhã, a partir das 22 horas e 30, aqui do lado da rádio, aqui no Blue Note, no Conjunto Nacional. Imperdível isso aí, poucos ingressos disponíveis ainda, hein? E antes disso, a gente ouviu também os nossos queridos XQ, Drive You Nuts, banda lá de Piracicaba, sonzeira, desgraceira, na verdade, né, Brancão?
0: É, interessante o som deles, muito bem feito.
1: É isso aí. E agora a gente vai de zap, tem participação do ouvinte aí?
0: Vai tocar outra, não?
1: Ah, não vai pro break?
0: É, tinha mais uma ali no esquema, né? Achei que ia tocar a próxima.
1: Vamos tocar então, Brancão.
0: Aí depois a gente fala.

0: My All Remains com Blacktop Falls, Rafa.
1: É isso aí, diretamente da Fortaleza, lá no Ceará. Grande banda, sensacional. Antes a gente ouviu aí a X-Kill e o Bittencourt Project, né? Como a gente havia falado, e temos mensagens, não é isso?
0: Gustavo de Campinas diz, boa noite, manda a banda Cascavel, Catarina Jones. É, então fala pros caras mandar aí o som pra nós. Boa, lá, e se inscrever aí. Lá no, como é que é?
1: Você vai no nosso Instagram, @grandprix_br, grandprix_br. No link da nossa bio tem um formulário pra você mandar o seu som pra gente ouvir, beleza?
0: Ó, Brancão e Rafa, beleza? Que sonzeira foi essa do Jenny Sex, muito bom, abraços, Herbert da Casa Verde.
1: Legal mesmo, hein, Herbert? Eu também acho sensacional essa banda.
0: É muito louco, o som deles tem uma cara meio de Joy Division, né? Tem aquela, aquela cara meio do gótico dos anos 80.
1: Denso, aquela
0: coisa. É, pra galera do Madame aí, ó.
1: Atmosférica.
0: Os amigos que estão sempre lá no Madame, lá no porão, pirando no som, já anota o nome da banda, porque se tocar lá, a gente não vai nem perceber que não é uma das clássicas, né? Porque o som é parecido. Boa noite, aqui é o Paim de Caçapava do Sul, lá no Rio Grande. Ele disse, aqui no Rio Grande se diz um baita programa, tamo junto.
1: Tamo junto, cara, valeu demais.
0: Ah, afu. Que mais? Ah, topo demais, saudades da noite das noites no Red Star, a participação aqui dos Pretinhos do Caminho.
1: Ah, que saudade de vocês também, cara, grande abraço aí, vocês são espetaculares.
0: Estão comentando aqui, ó, a galera do Ceará mandou bem, que é?
1: A Ceará banda. Teve o Backdrop Falls. E hoje foi um dobradinho, hein? E teve também a Lebruce.
0: Olha só que legal. Gurizada, deixa um Dali, aqui de Santa Maria, Rio Grande. Um pé no Brasil, outro no Uruguai. O Ancestral Rock and Roll viverá para sempre. Ah, mensagem do Fabrício Postiglione. Olha quantas mensagens hoje. Tá bem legal, hein? O que mais? Ó, o Rafael Martins de Campinas diz, salve senhores, devo admitir, quase sempre eu começo o dia ouvindo aqui, mas quase nunca consigo terminar. O cara dorme cedo,
1: faz
0: né?
1: Faz parte, claro.
0: Aí ele tá perguntando aqui se o programa é sempre assim, ele tá curtindo os sons. É sempre assim, é só sempre se ouvir assim, aí.
1: Cara. A gente faz uma corredoria bem restrita aí, ouve muita, muita banda durante a semana e a gente traz as melhores aqui pra vocês ouvirem e dividirem aí com a gente nesse novo cenário do rock independente aí que precisa muito do apoio de vocês, cara.
0: Quartas-feiras, às 22 horas.
1: Perfeito.
0: Vamos pro intervalo aí, Rafa.
1: Nessa.
0: Voltamos já 10h45.
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0: estamos de volta.
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0: Diga aí, Rafa.
2: Agora a gente vai de PJ Harvey, que é uma britânica que eu sou muito, muito fã.
0: Bora.

0: Mine com Kill for Nothing, Rafa.
1: Kill for Nothing com aquela desgraceira maravilhosa que a gente tanto gosta, né? Com Mine. Antes hoje a gente ouviu Sintética com Folly Again. E uma das minhas musas inspiradoras aí, a PJ Harvey com Victory.
0: Victory. Pra fechar aqui, ó, últimas mensagens rapidinho. Tem a mensagem do Rogério de Campos do Jornal comentando que o Rafa e a Kiss me apresentaram uma banda nova, por causa disso virei fanático pela Allen Key.
1: Ah, muito bom, muito bom.
0: Olha aí, tá vendo? O Nelson de Piraquara disse, passando pra dizer que a rádio toca o tempo todo no meu carro enquanto eu faço Uber. Também quero dizer que super apoio o rock independente.
1: Porra, tamo junto, valeu muito demais.
0: Muito obrigado. Que mais, ó? O Davis Julião, da Vila Campestre, do Jabaquara, disse que estava esperando pelo Kill for Nothing que acabou de tocar.
1: Tocou, muito bom.
0: O Mike Duran disse, salve Rafa e Branco, o programa tá excelente e digno da comemoração do meu aniversário. Porra,
1: parabéns, Maikinho. Muito aê, bom, valeu demais.
0: Felicidades. Ele diz, dia 18 é nós, Rafa. Olha os caras. Olha os caras.
1: A gente conta.
0: Armando uma parada aí. Ó, salve Branco, comendo uma lentilha. Taylor de Sapiranga, Rio Grande do Sul. Abração, Tchebá.
1: Boa.
0: Mandou a foto aqui, ó.
1: Ó, tá bonito esse programa.
0: Tá bonito, hein? Manda pra nós aí, ó. Manda pelo fretado.
1: Fechou? Vamos nessa. Bom feriado pra vocês, pessoal. Semana que vem a gente volta com mais rock independente aí pra vocês. Valeu demais.
0: Isso aí, na sequência Kiss.com, a programação do ouvinte.
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0: 11:05, valendo a sua participação pelo WhatsApp da Kiss, que é o 11998874343, mensagem de texto, escreva o nome do som que você tá afim, escreva o seu nome também na mensagem, beleza? A gente abre hoje com Candlebox.

0: Will in the Sky com Journey. Fechando o primeiro bloco aqui da nossa programação do ouvinte, participação aqui no WhatsApp da Kiss, Ivani Bind, Novo Grajaú, disse boa noite, Branco, muito bom te ouvir, obrigado. Se possível, toca uma que raramente ouça, Will in the Sky com Journey, beijos. Também ouvimos a participação do Robson de Pirituba, ele disse aqui, Lonely Driver na Night, toca Metallica Hero of the Day, aí. Tinha mandado mensagem antes aqui, elogiando o programa, né, as sonzeiras que estava rolando no Grand Prix. Valeu, obrigado aí pela audiência. Também ouvimos participação de Igor Signorelli, Nikiti, Rio de Janeiro. Ele disse, boa noite, Branco, toca Candlebox. E o 11:19 intervalo e a gente volta já com a programação do ouvinte.
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2: De volta com Quiet Riot.

0: Black com Pearl Jam, fechando o segundo bloco aqui da nossa programação do ouvinteokiss.com. Participação aqui no nosso WhatsApp daqui, esse pedido do Gabriel de Caxias do Sul. Forte abraço. Inácio, lá de São Mateus, disse boa noite, Fria Branco, tudo bem? Vamos cantar ouvindo Quiet Riot com Mama We're All Crazy Now, né? Mas aí no meio teve também o pedido do Marcos Lima do Capão. Ele disse, boa noite, Branco, tem como tocar Zero e Paulo Ricardo Agora Eu Sei? Valeu. 11h38, intervalo, e a gente volta já com mais Kiss.com.
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0: Onze e 41 continua.
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0: Black Sabbath,

0: Isso é a gênese do heavy metal, né? Beyond the Realms of Death, lá do comecinho do Judas Priest. Maravilhoso, hein? Participação aqui do nosso ouvinte. Deixa eu encontrar o nome dele aqui. Santana, né? Santana, de Goiânia. Mais em Ribeirão Preto, atualmente. Ele se fala brancão, bom demais. Lanço Judas Priest, por gentileza. Beyond the Realms of Death, o solo mais lindo da história da guitarra elétrica. É incrível, realmente, baita sonho. Antes a gente ouviu Iron Maiden com Infinite Dreams, participação do Guilherme de Jacareí, e também o pedido do Jura de Oliveira de Guarulhos com Black Sabbath, Die Young. E assim a gente fecha mais uma programação do ouvinte, agradecendo a todos pelas mensagens. O Taylor lá de Sapiranga, tem que acostumar com o nome da cidade, hein? Sapiranga, Rio Grande do Sul, diz que baita sequência, parabéns. Valeu. E o Jura tá comentando aqui, se outras rádios não tocam a música que eu quero ouvir, é muito simples. É só girar o botão, mudar de estação, como dizia Raul, né? Aqui a Kiss, a gente toca, né? Sempre que possível. Muito obrigado a todos. Meia-noite, vem aí Madrugada Kiss com muito mais rock. Programação do ouvinte volta logo mais às 23 horas. Um abraço.
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4: Bom dia, amantes do rock and roll. Bom dia, nação roqueira. Estamos aqui, Kiss FM, 25 anos sem deixar o rock sair de você, abrindo a primeira edição do nosso Don't Stop nessa manhã. Você já ligado na Kiss? E já lembrando que Bon Jovi voltando aos palcos, em breve, os palcos do Brasil. Será? Aguardemos. Aqui, já tá aqui, ó. Bon Jovi, Runaway, pra começar. Sejam todos bem-vindos.

0: 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Bom dia, nação. 5 horas e 17 minutos.
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Red Hot Chili Peppers, Burn Us That Thong, Billy Idol, Money Money, Bon Jovi, Runaway. Ó, e você manda aí em nome completo, RG, porque no final da nossa edição aqui, da primeira edição do nosso Don't Stop, tem caixa amplificada da Mondial, pode ser sua. Boa sorte, Pat Benatar na Keys, Hit Me With Your Best Shot.

0: 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Bom dia, nação. 5:30.
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0: 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Bom dia, nação. 5 horas e 43 minutos.
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Oasis, Stand By Me, Queens of the Stone Age, In My Head, Iggy Pop, James Bond. Tem mais uma sequência no nosso Don't Stop, abrindo com Dede, Slow Motion Replay.

0: Sugar, We Are Gonna Down. 6:01, encerrando a primeira edição do Don't Stop. Essa manhã, feriado pra você aí, aqui na Grande São Paulo. Mas pra você, foi pra você que tá fora aí, acompanhando pelo app da Kiss FM, tá no trampo. Pois é, vamos trabalhar. Vamos lá, tem feriado não, tem rock e o seu rock, hein? Na sequência tem o nosso cafeteria, já vai mandando aí aquele áudio bacana pra gente ouvir o seu som. Bom dia, Daniel, já tá por aqui pedindo som, muito bem. Bom dia, Daniel, tem um vídeo lá do Rio de Janeiro, sim, Rio de Janeiro, feriado não, né? Pois é, vamos trabalhar. Mário Jorge, já tá no trabalho, Mário Jorge. Bom dia, Mário Jorge, bom trampo aí pra você também, tá? Bom trampo. Bom dia, Alexandre, da Vila Ema. Tá aqui o André Ramos, o Carlos Schultz. Pois é, a turma tá, acorda cedo. Ó, Curitiba tá na área. Everson Otávio, bom dia, Everson. Sabe, a turma tá de olho na caixa amplificada da Mondial. Mas essa aqui é da Ivani Ribeiro Galdino. Ninguém tira dela. Ivani Ribeiro Galdino, RG Final 5562. A partir da segunda-feira, tá? Segunda-feira. Amanhã. Pode ser amanhã? Não, amanhã, na segunda-feira. Na segunda-feira, entre as 10 ao meio-dia e das 2 às 4 da tarde, para você retirar aqui a caixa amplificada da Mondial, tá bom, Ivani? E traga aí a RG, confirma o nome, e já vai curtir grandes sons da Kiss FM, a caixa amplificada da Mondial. Parabéns! Mas tem mais prêmios porque vai começar o nosso cafeteria depois do intervalo. Eu conto já para você. Não saia daí.
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9: E sim, um jeito inteligente de começar o seu dia, ouvindo a Kiss FM, ouvindo o seu som, e aí preparando aquele café todo especial na cafeteira Smart Café da Mondial. Sim, você vai viver essa experiência, mas tem que mandar aí. Olha, eu começo meu dia ouvindo a Kiss FM, mandando o nome completo, RG, e amanhã eu conto quem leva. Então dá tempo de você ele mandar sua participação, mandar o seu áudio e aguardar. Amanhã é o dia, 6 horas, 6 minutos. E aí, o que você quer ouvir de manhã? Bom conta para mim. Bom dia.
10: Bom dia, nação. Daniel Santos.
9: Fala, Dani.
10: São Mateus, São Paulo. E eu começo meu dia ouvindo aqui da FM.
9: É isso.
10: Vani.
9: Oi.
10: Toca Stay. Oingo Bongo pra gente.
9: Bora.
10: Valeu. 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
1: Bom dia, Vani. Bom dia, Nação Roqueira. Quem tá falando é Rafael Biasi, de Franco da Rocha. Eu começo meus dias ouvindo a Kiss FM. Hoje seria legal começar animado essa manhã, né? Ouvindo Ska do Paralama do Sucesso. Bora agitar essa manhã?
2: Bora!

0: Às 6h13, bom dia!
1: Bom dia, Vani, tudo bem?
0: Tudo.
1: É o Felipe Tadeu, agora morando em Florianópolis.
0: Uhum.
1: Quando é feriado em São Paulo, para quem mora fora, fica fácil de pedir música, né?
0: Pois é.
1: Se puder, minha querida, toca Invisible Touch, do Gênesis, para alegrar essa manhã gelada aqui no sul. Obrigado por tudo, Kiss FM. Não deixe o rock sair de você.

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1: Bom dia, Evanir.
2: Bom dia.
1: Nação Roqueira. Aqui quem fala é o Andrews. Eu começo o dia escutando a Kiss. Falo aqui da Vila Maria. Evanir, toca aí pra nós. Evanescence.

0: sem deixar o rock sair de você. Bring Me to Life, Vanessa. Agora 6h21.
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0: Bom dia, 6h25.
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5: Bom dia, Vani.
0: Bom dia.
5: Feriado, eu também tô trabalhando. Vani, feriado de 9 de julho, Revolução, MMDC, São Paulo. Então toca São Paulo do 365 para homenagear o dia. Ou Ira, pobre paulista, Rubinho de Oz. Beijo,
0: valeu, Rubinho. Vamos de 365, São Paulo.

0: da nação.
1: Bom dia, Vani.
0: Bom dia.
1: Ademilson de Sampa. Toca Billy Idol pra nós aí. Rebel Rel, por favor.
0: Uhum.
1: E uma boa quinta-feira de feriado a todos. E não deixe o rock and roll sair de você.

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1: Giovanni!
2: Bom dia!
1: Minuto Florestal. Começo meu dia ouvindo aqui, né?
2: Muito bem.
1: Como todo dia de manhã.
2: Su.
1: Giovanni!
2: Oi!
1: Toca Led Zeppelin, igual em Itu, Califórnia.
2: Bom!
1: Iniciar essa manhã maravilhosa. Criadão em São Paulo, a gente tá na rua, né? Levar a esposa no plantão. Um abraço!
2: Um abraço! Clássico!

0: é o nosso Cafeteria, ó, com prêmios da Mondial pra você, hein? 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Você já viu isso? Eu mostro pra você. Tá no Instagram da Kiss FM, Kiss FM 92.5, Instagram da Kiss, ou pode ser no meu Instagram. 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Vani Américo, vá lá. Vou mostrar pra você a Smart Coffee da Mondial que você pode faturar amanhã. Pois é, participa hoje já. Manda aí nome completo, manda RG, mas tem que mandar a senha. Eu começo o meu dia ouvindo a Kiss FM.
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0: Agora 6:41 aqui, esse é o nosso Cafeteria com a sua participação. 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Agora 6:42. 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Fala, Luiz.
8: Bom dia, Vani.
0: Bom dia.
8: Bom dia, Nação Kiss. Aqui é o Luiz de Guarulhos. Eu sou enfermeiro. Tô indo pro hospital trabalhar.
0: Uhum.
8: Queria ouvir Nirvana, I Bloom. Forte abraço. Bom dia a todos.

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2: Bom dia, Vani.
3: Bom dia,
2: nação. Vani.
3: Oi.
2: Aqui é o Vando aqui, do Grajaú, motorista de aplicativo. Vani, se puder tocar aí um Waze aí, um Underwall aí, beleza?
3: Beleza, toco.
2: Valeu, Vani. Obrigado, forte abraço. Bom dia. Não deixe o rock sair de você.

0: dia, Vani.
1: Bom dia,
0: nação. Aqui é Marcel Fujita de Osasco, junto com a família, indo para Peruíbe.
1: Opa, boa viagem.
0: Vani.
1: Oi.
0: Como muitos aí que estão saindo para viajar, toca aí um AC/DC para nós aí, Highway to Hell.
1: Uou.
0: Não deixa o rock sair de você. Grande abraço a todos. Bom feriado.

Vani, bom dia, ouvintes da Kiss. Meu nome é Tony, falo aqui da cidade de Itabuna, na Bahia. Para alegrar essa manhã, queria ouvir Even Flow do Pearl Jam. Abraço, nação roqueira.

0: Muito bem, muito bem, muito bem. Pearl Jam, Even Flow, pra encerrar o nosso cafeteria dessa manhã. 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Ó, tá vindo aí o nosso Wake Up. Tem quiz, tá? Tem quiz. Eu tenho um par de ingressos pra você pegar um cineminha. E o UCI Cinemas, você escolhe o filme. Tem, olha, tem estreias hoje nos cinemas, hein? Opa, já estão participando aqui. Então manda 998874343. Diga aí, Vanizinha, aceita o desafio.
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0: Opa, Vanderlei já tá por aqui, ele que traz toda a informação do trânsito ao longo do nosso Wake Up. Bom dia, Vanderlei.
4: Bom dia, Vani, bom dia, nação roqueira. Um destaque para o trânsito nesta manhã de quinta-feira, feriado estadual, para falar da Marginal Pinheiros, em trânsito ruim no sentido rodovia Castelo Branco. Depois da Ponte Cidade Universitária, um veículo se chocou contra um poste e causa uma grande lentidão, uma faixa está bloqueada, a lentidão começa na Ponte Estaiada, e esse trânsito vai ruim até a Ponte Eusébio Matoso. Evitem a Marginal no sentido rodovia Castelo Branco nesse trecho, que vai fazer melhor negócio. No sentido contrário, Marginal Pinheiros funciona bem. 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
3: 7:03 aqui, começando o nosso Wake Up com muito rock and roll, com sua participação, com prêmios e ainda, claro, informação. Destaques nessa manhã, Estados Unidos voltam a atacar o Irã, 90 alvos militares na costa do Irã. E o Irã, hein, ameaça outras bases militares americanas após ofensiva no Bahrein e no Kuwait. E na Copa do Mundo, a bola volta a rolar. Primeira partida das quartas de final, logo mais às 5 da tarde, França e Marrocos.
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Business. Everybody have a good time. Queen, Don't Stop Me Now. Agora 7:16. Olha, recado bacana, hein, pra você que quer dar um upgrade na sua carreira ou na sua formação. Pois é, a Embraer abriu inscrições para um processo seletivo de um curso de mestrado gratuito. É isso que você ouviu. Mestrado gratuito, curso de mestrado gratuito da Embraer. O programa é em parceria com o ITA, o Instituto Tecnológico de Aeronáutica, é voltado para recém-formados em engenharia e de diversas especialidades. As aulas serão realizadas em São José dos Campos, no Vale do Paraíba, interior de São Paulo. De acordo com a Embraer, o programa de especialização em engenharia oferece um curso de mestrado profissional em engenharia aeronáutica, mas é voltado e aceito por cerca de 30 especialidades de engenharia. Ao concluir o curso, os alunos recebem o título de mestres em engenharia aeronáutica e, além disso, a empresa reforça. Também, uma média de 97% das pessoas aprovadas e que finalizam o curso são contratadas pela Embraer. 7:17.

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1: Olha isso, lembrando a Nação Roqueira que hoje não tem rodízio municipal de veículos. Portanto, veículos com placas finais 7 e 8 circulam normalmente no centro expandido de São Paulo nesta quinta-feira por todo o dia. Destaque para a Avenida do Estado, que já tem trânsito intenso ali na região central no sentido ABC, a partir da Avenida Cruzeiro do Sul até o Mercado Municipal. Esse trânsito volta a ficar ruim ali na ligação, em obras por ali, isso vai atrapalhar a vida do motorista. No sentido centro, o motorista reduz a velocidade na passagem pela Tereza Cristina, no Parque Dom Pedro, seguindo assim até o metrô Armênia. 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

0: Dance, Marvin, Faith No More, Falling to Pieces, Living Color Type. Agora faltam 20 para as 8 na Kiss. 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
3: Rodovias agora na ação, porque quem pensa em descer para o litoral sul, tudo ok com a rodovia Anchieta e também com a rodovia dos imigrantes. Sistema em vigor agora é o 5x5, 5 pistas para descer a serra e 5 pistas para subir. Em São Paulo, o corredor ABD tem trânsito intenso na aproximação da rodovia Anchieta, tem ocorrência registrada por ali e obras, então o motorista vai perder tempo. No sentido contrário, intensidade também na passagem pela rodovia dos imigrantes é a região central de Diadema. Depois, o caminho é livre até a Marginal Pinheiros. 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

0: The Police na Kiss, Yes and Losing You. It's just live, what a boy. Red Hot Chili Peppers around the world. Agora às 7 horas 54 minutos na Kiss. É consenso, né, entre os cientistas. E é do conhecimento de todos nós também. O quanto antes for detectado um câncer, maiores são as chances de tratamento, cura. Escuta essa. Um programa desenvolvido por pesquisadores da Queen Mary University of London. Um teste que utiliza apenas uma escovação da mucosa da boca é capaz de entregar o resultado de diagnóstico de câncer bucal em menos de uma hora. Pois é, máximo 60 segundos. Enquanto os resultados... 60 minutos. Enquanto os resultados tradicionais, frequentemente, levam de 5 a 21 dias e depende fortemente de patologistas bucais altamente especializados. Essa descoberta, que pode evitar mais de 90% das biópsias invasivas desnecessárias realizadas em pacientes com lesões de baixo risco. Viva a ciência!
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2: Olha, nação roqueira, tem interdições da Marginal Pinheiros, porque acontece nesta manhã de quinta-feira o Circuito Internacional de Ciclismo. Então, atenção aí com as interdições. Marginal Pinheiros, no sentido rodovia Castelo Branco, entre as pontes Transamérica e Cidade Universitária, tem interdição. Tem interdição também na Avenida João Dias, no sentido centro. Tem interdição na ponte Edson Godoy, na ponte Otávio Frias de Oliveira, no viaduto José Bonifácio e também no viaduto da República Armênia. Fiquem atentos, se puder evitar a Marginal Pinheiros nesse trecho aí, o motorista vai fazer melhor negócio. 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

0: Barão, Maior Abandonada, com Cazuza nos vocais, antes Google Dolls, Mission, agora 8 horas 10 minutos, pois é, os Estados Unidos voltaram a atacar o Irã em uma nova rodada. Segundo as forças americanas, o objetivo é de reduzir a capacidade do país de atacar navios comerciais e marinheiros civis no Estreito de Hormuz. Segundo o comunicado emitido pelas forças americanas, a ação militar atingiu cerca de 90 alvos estratégicos ao longo da costa iraniana e, consequentemente, a economia global sofre. O preço do petróleo disparou após novos ataques. O petróleo tipo Brent, referência internacional, subiu 5,3%, sendo cotado a 78 dólares o barril. E, claro, falando em economia, dólar em baixa, bolsa também em baixa, o dólar comercial em baixa de 0,07% ontem, fechou cotado a R$ 5,14. O índice Bovespa também em baixa de menos 0,79% aos 170.653 pontos.
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0: Aerosmith, No More, No More. 8 horas, 18 minutos, vai mandando aí, hein? 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E ainda tem camiseta Kiss FM, hein? Então manda nome completo, manda e-mail, manda RG e manda tamanho da camiseta.
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2: Nação, volta a falar de rodovias que cortam o estado de São Paulo, rodovia dos Bandeirantes e rodovia Anhanguera no sentido Campinas interior, caminho livre. Mesmo acontece na chegada a São Paulo. E o rodoanel Mário Covas também, o motorista vai fazer um bom trajeto tanto no sentido Dutra quanto no sentido Perus. Em São Paulo, a Marginal Tietê teve um acidente mais cedo envolvendo carro e moto na passagem pela Ponte da Freguesia, na transposição da pista central para a pista expressa. Lentidão por aproximação ali no sentido rodovia Castelo Branco. Quem está na Marginal Tietê e vai no sentido Ayrton Senna, o caminho é livre. 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

0: John Cougar Mellencamp, Rockin' in the USA. Agora é Copa in the USA. Pois é, os jogos todos da Copa do Mundo, agora, a partir de agora, das quartas de final, serão todos nos Estados Unidos. Depois de passar pelo Canadá, pelo México, agora as quartas de finais começam hoje, a partir das 5 da tarde, tem França e Marrocos. E tem mais jogos, hein? Só a partir de amanhã. Amanhã tem Espanha e Bélgica, às 4 da tarde. E quartas de final encerram no sábado com Noruega e Inglaterra às 6 da tarde e a Argentina e Suíça às 10 da noite.
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0: Bella Black Shine, Pauline, 8h37.
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3: Então, vou falar agora da Avenida do Estado, viu? Que piorou no sentido ABC. O motorista reduz a velocidade depois do metrô Armênia até o mercado municipal. Tem obras e tem excesso de veículos por ali. Esse trânsito segue intenso até a passagem pela ligação. Depois o caminho melhora. No sentido centro, trânsito intenso na Tereza Cristina. Volta a ficar intenso ali no Parque Dom Pedro e segue assim até a Avenida Cruzeiro do Sul. Na passagem pela Avenida Tiradentes, o motorista também reduz a velocidade. Corredor Norte e Sul, trânsito intenso também no sentido Zona Sul de São Paulo, entre a Marginal Tietê e a Pinacoteca. Depois, o caminho é livre. 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

0: É só aqui, Kiss FM, 25 anos sem deixar o rock sair de você. The Hardest Part, Coldplay, Go-Go's, Head Over Heels, Hoodoo Gurus, Come Anytime. Agora 8 horas e 51 minutos aqui. Olha, terminam hoje, hein, as inscrições para o processo seletivo simplificado do IBGE, para o 12º Censo Agropecuário. Terminaria no dia 1º de julho, lembra? Mas foi prorrogado, então termina às 23 horas desta quinta-feira, tá bom? Os interessados devem se inscrever exclusivamente pela internet no site da banca organizadora do Instituto Brasileiro de Formação e Capacitação, IBFC. A taxa de inscrição é de R$ 53. Eu vou repetir aqui e vou retificar também uma informação, tá? O edital de retificação do cronograma atualizado prorrogou as inscrições por mais uma semana até as 2 da tarde de hoje, não às 23 horas, tá? Então, mais uma vez, tem que ser rápido, já, ó, o tempo tá passando. Quer participar aí, é concurseiro? Então lá, as inscrições terminam às 14 horas desta quinta-feira, 9 de julho.
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0: Eagles.

0: Que final foi esse do nosso Cup de hoje, hein? Sensacional! Classicaço Eagle Hotel California. Encerrando então o nosso Wake Up e dizendo para Letícia Ramos Souza Silva que no domingo esperamos por você, tá? A partir das 3 da tarde, no Centenário Edifício Martinelli, vamos comemorar os 25 anos da Kiss FM, já começando a festa, fazendo as aberturas para o nosso Open House na segunda-feira aqui na Kiss FM. A Letícia vai estar lá, ó, vai receber um par de ingressos para você e acompanhante. No seu e-mail, tá, Letícia? E camiseta da Kiss FM é para o Gabriel Franco Medeiros. Gabriel Franco Medeiros, RG Final 5526. Gabriel, a partir de segunda-feira, tá bom? Passa aqui, dia da festa. Passa aqui, já retirar sua camiseta, já veste a camiseta, já fica pra festa com roupa de festa. Ó, ótimo feriado pra você que tá na Grande São Paulo. Amanhã a gente se fala. Na sequência, Luz, Câmera, Kiss.
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2: Relativamente tranquilo em São Paulo. Hoje o motorista não vai enfrentar dificuldades nos principais corredores. Vamos falar da rodovia Raposo Tavares, que tem caminho tranquilo na chegada a São Paulo. O motorista só reduz a velocidade na rua Sapetuba, ali devido ao excesso de veículos. Quem segue pela Rebouças no sentido centro, intensidade depois da Faria Lima até as proximidades da Avenida Brasil. Volta a ficar intenso ali na passagem pelo Oscar Freire, mas depois o caminho é livre. No sentido marginal, a Avenida Rebouças está livre. Corredor da cidade Jardim Europa e Augusto é a opção, assim como a 9 de julho. 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
7: Muito bom dia, brasileiros! Esse é o Luz Câmera Kiss no ar na Kiss FM. Eu sou Dani Taranha, ela é Paula Carvalho. Bom dia, Paulinha!
8: Bom dia, gente! Olha, eu sei, é feriado pra muita gente, só que dia de estresse também. Então, olha, se prepara, porque tem filme, tem série, tem tudo pra vocês conferirem.
7: E a gente começa contando pra vocês que chegou aos cinemas Moana. Versão live action, né? A gente tem a Catherine Lagaia, que assume a personagem título, e o Dwayne The Rock Johnson, que volta como o semideus Maui. A direção é do Thomas Cale, de Hamilton. Tem músicas inéditas do Lin-Manuel Miranda, que aliás é um baita de um compositor, é um baita de um ator, é um baita de tudo que você possa imaginar. E é a boa pra criançada, né? Tá de férias em casa. Hoje é feriado, faz o quê? Leva as crianças no cinema, né?
8: É, você tem uma pessoa que tira a gente de casa pra ir no cinema, essa pessoa é o nosso filho.
7: Com certeza.
8: Agora, já pros adultos, a grande pedida é o filme O Convite, que é dirigido pela Olivia Wilde, que também faz parte do elenco, ao lado de Seth Rogen, gente, Penélope Cruz e Edward Norton. A trama gira em torno de um jantar entre vizinhos que sai do controle e vira uma noite caótica sobre casamento, intimidade e comunicação. Esse aqui, ó, é só pros adultos, viu, Daniele?
7: Exatamente. Você participa aqui com a gente, nosso WhatsApp é o 11 99887-4343. O tema de hoje é o seguinte: já que a molecada tá de férias, vamos relembrar filmes inesquecíveis da nossa infância? Manda aí pra gente quais foram os seus preferidos e a gente começa com muito som. Se liga aí.
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1: De volta com o Luz, Câmera, Kiss, agora com mais uma estreia nos cinemas. Essa, pra mim, sou fã de terror. Pra você também, que eu sei que você é fã. A gente tá muito ansioso pra assistir. Quero ver se eu vou hoje no cinema, hein? É A Morte do Demônio em Chamas. Novo filme da franquia de terror, iniciada em 1981. Aqui, mostra uma mulher que perde o marido e que vai até a casa isolada ali dos sogros em busca de conforto. Nunca é muito indicado fazer isso, né? Uma cabana isolada, no meio do nada.
2: Os sogros, pelo amor de Deus.
1: Exatamente.
2: Ou é comédia ou é terror mesmo.
1: É. E aí, o que deveria ser um refúgio, meu bem, virou pesadelo, é tiro, porrada, bomba, dedo lá e gritaria, sangue pra caramba. Estão falando muito bem desse filme. Eu tô ansiosa e é uma boa pedida mesmo pra quem gosta de filme de terror. Lembrando também o gore, tá? Sei que tem um pouco de nojinho ou um pouco de aflição, aí deixa passar, é melhor.
2: Ó, mas num lance de terror psicológico, a gente tem também uma estreia nacional chamada Herança de Narcisa, com a Paola Oliveira. Ela interpreta a Ana, uma mulher que volta à casa da mãe morta e precisa encarar traumas familiares, segredos e uma relação tóxica mal resolvida. Lembrando que a gente tá aqui no WhatsApp 11 998874343 esperando a sua opinião. A gente tá falando de filmes inesquecíveis da nossa infância. Qual você se lembra? Qual te marcou? Conta aí pra gente.
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2: De volta com o Luz, Câmera, Kiss, agora com as rapidinhas pra vocês, com estreias no streaming. Na Netflix, a gente tem a estreia aguardada de Uma Casa na Pradaria, que é uma nova adaptação da série de livros semi-autobiográficos de Laura Ingalls Wilder, sobre os desafios dos primeiros colonos no oeste dos Estados Unidos. Olha que curioso isso daqui.
3: E também na Netflix a gente tem uma minissérie mexicana chamada Não Tenho Medo. Nela, após presenciar um acontecimento terrível, um menino passa a enxergar a realidade de uma forma completamente diferente. No meio a esse desespero, a violência e a luta pela sobrevivência, ele precisará enfrentar verdades que mudarão a sua vida para sempre. Diz que é uma mistura super interessante de drama e suspense e que promete ainda emocionar.
2: Olha só, e amanhã o Prime Video libera para assinantes o polêmico O Drama, que é com a Zendaya e o Robert Pattinson. Esse filme acompanha um casal prestes a subir ao altar, quando uma confissão explosiva, poucos dias antes da cerimônia, pode mudar tudo. Eu assisti esse filme, eu gostei, eu sei que as pessoas ficaram meio com o pé atrás e tem o porquê disso. Também não sei se foi a melhor escolha, né, colocar isso no filme. Mas, apesar de tudo, eu acho que ainda é um bom filme e vale a pena ser visto.
3: É do mesmo diretor do Homem do Sonho, com Nicolas Cage. Então é um cara que gosta de mexer com coisas controversas, mas talvez ele tenha ido longe demais em O Drama, só talvez. Assistindo pra depois você contar pra gente. E avisa aos navegantes aí, ó. O Paramount Plus liberou essa semana pra assinantes Pânico 7. E a HBO Max disponibiliza nessa sexta Christie, um novo round, estrelado pela Sydney Sweeney. É o filme que ela interpreta a pioneira do boxe feminino, Christy Martin, que é vinda de uma cidade pequena, se torna uma estrela global lá nos anos 90, mas enfrenta o machismo e um casamento abusivo e violento com o seu treinador, que é o Jim Martin. É a história real, tem Sydney Sweeney e tá na HBO Max. Vamos de música, Dani?
2: Bora!
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1: De volta com o Luz, Câmera, Kiss. E hoje a gente perguntou pra vocês sobre filmes inesquecíveis da nossa infância. Muita gente mandou mensagem, muita gente participou. E algumas produções que em breve vão chegar com novidades também fizeram parte das respostas das pessoas hoje, Paulinha. Por exemplo, muita gente votou em Goonies, que é um clássico, é o filme preferido e inesquecível de muita gente da infância. Mas a Warner Bros. Está desenvolvendo oficialmente uma continuação dos Goonies. Em vez de um remake ou um reboot total, o projeto é uma sequência que vai trazer de volta o elenco original e conta com o roteirista Potsy Ponsiroli. Nome difícil esse homem tem, né? O Steven Spielberg e o Chris Columbus vão retornar como produtores. O filme original tá para aluguel no streaming. Acho que é bom você já dar aquela aquecida. A gente não sabe quando que estreia esse aqui, né?
2: Mesmo porque eu revi Goonies, é muito politicamente incorreto, gente. As próprias crianças assistindo junto falando: meu Deus, era isso que falava no filme infantil? Todo mundo chocado lá em casa. Outro que todo mundo lembrou, claro, foi A História Sem Fim. E a gente vai ter um remake de A História Sem Fim, na verdade uma franquia com vários filmes live action. O objetivo disso daí é fazer uma adaptação mais completa e fiel do livro clássico de 1979, escrito pelo Michael Ende. O primeiro filme de 84, dirigido pelo Wolfgang Petersen, cobriu apenas a primeira metade do livro. Como resultado, os produtores optaram por uma série de longa-metragem em vez de um único filme, permitindo explorar todo esse vasto universo de fantasia e agora com tecnologia, né? Porque sim, antes era mais complicado, mas é um filme com muito efeito prático, né? O clássico, História Sem Fim. Eles realizaram bem. Todo mundo lembra do Falcon, ele era tão fofo, nem muito. Tinha CGI, acho, pois mas é. Era legal, né?
1: Sim, eu acho que vale a pena, a gente tá curioso pra saber o que vai acontecer, senhoras e senhores.
2: Pra quem quer assistir a trilogia original de História Sem Fim, só o primeiro que vale, tá? Tá disponível na HBO Max.
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1: Pegamos, viramos e acabamos este programa, Paula Carvalho. É, o Luz Câmera Kiss de hoje fica por aqui. Feriadão na capital, aqui em São Paulo. Vá ao cinema ou fique em casa assistindo, né, filmes e séries no streaming, que também é uma delícia. Acompanhando a Copa, né, na medida do possível.
2: É, amiga, porque era pra gente estar no sábado torcendo pelo Brasil, né? Não, mas não vai estar. Então amanhã a gente vai salvar vocês aqui, porque vai que você não quer mais acompanhar futebol, mas em filme de futebol é legal, vai.
1: É muito legal. Então a gente volta amanhã com mais dicas pra vocês de filmes e séries. Amanhã na parte esportiva, o que vai ser bem interessante. Estamos aqui de segunda a sexta, sempre às 9 da manhã. Eu sou Dani Taranha, ela é Paula Carvalho. E nos vemos amanhã, meus queridos. Um beijo pra vocês.
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3: 10 horas em ponto aqui na Kiss FM, seja bem-vindo, seja bem-vinda, tá começando às 10. As 10 da Kiss escolhidas por vocês em nossas redes sociais, também aqui no WhatsApp. O WhatsApp é o 998874343. Todo mundo que participar das 10 da Kiss hoje vai concorrer ao kit, o kit da Kiss. Então você manda mensagem com seu nome completo e também o RG. Vamos lá, primeiro lugar de hoje. Hoje vai ser difícil. Banda que começou as atividades nos Estados Unidos da América no começo da década de 80. Valendo então, ó, presta atenção. Estados Unidos da América, começo da década de 80, essa banda. Já tô vendo tudo, vai ser o Festival do Erro. Number 10. Sugar Ray abrindo com Abraham.

Agitação, oitavo lugar, o Kiss fazendo Stranger. Nono ficou Offspring com The Kids Aren't Alright. E Sugar Ray abrindo com Abracadabra. Luli já chegou por aqui, mandou bom dia pra você também, Luli. Bom trabalho, disse que tá trabalhando hoje também. Obrigado pela participação, um beijo. O Nelo também já chegou por aqui, ele já tentou aqui, ó. É, quero participar, bom dia. Ô Nelo, você tá concorrendo ao kit daqui, sim. Todo mundo que mandar mensagem pro 99887-4343. Aí lá do sul de Minas Gerais, lá de Poços de Caldas, tá o Carlos Silva. Ele falou assim, ó, bom dia, a banda é o R.E.M., manda um acertou ou um errou. Adivinha? Tomou-lhe o errou. Mas mandou bem, porque uma banda americana que começou as atividades na década de 80, depois de um tempo essa banda se separou. Muito problema de relacionamento, problema com o produto também. Mas voltaram à atividade. Quem mais tá por aqui? Deixa eu ver, ó. Vou chutar uma banda, Van Halen. Acertei? Não, tomou-lhe o erro. Ricardo Radke, lá do Paraná. Ô, Ricardo, obrigado pela participação. Quem tá por aqui também é o Ataíde, da Zona Norte. Falou assim, ó. Com tudo isso de dicas, certeza que não sei a banda de hoje. Vai no chute, igual a batida de pênalti do Messi. Ramones, em primeiro lugar, tomou-lhe o erro, Ataíde. Ataíde, banda que começou atividade no começo da década de 80. Ai, ai, banda conhecida mundialmente, se apresentou no Brasil várias vezes. Ninguém acertou ainda, mas até o final do programa eu boto fé que alguém vai acertar. Number 7. Olha aqui, ó. I Am The Highway. Audioslave nas 10 da Kiss.

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8: Horas e 21 minutos aqui na Kiss FM. A gente vai pra Fortaleza agora, onde tá o Vitor. O Vitor falou assim: é a banda Guns N' Roses. Acertei? Não, tomou-lhe um erro. Obrigado, Vitor, direto de Fortaleza, participando das 10 da Kiss. Quem mais tá por aqui, ó? Bom dia, galera do Rock and Roll. Aqui é o Neil Bala de Mauá. Também tá achando que é o Guns, o Neil? Tomou-lhe um erro. Quem mais tá por aqui? Deixa eu ver quem mandou mensagem. Bigode do Seu Madruga, eu acho que a banda é o Metallica. A Regina Iano, tomou-lhe um erro. Bom dia, Babu. Hoje eu acerto, a banda é o Skid Row. Olha, a Erika falou que ia acertar e tomou-lhe o erro. Ninguém acertou ainda o primeiro lugar de hoje. Banda formada em... Ixi, já ia falar o ano exato. Década de 80, comecinho, Estados Unidos da América. A banda se dissolveu ali no final da década de 90, mas depois voltaram à atividade. Voltaram à atividade porque problemas de relacionamento, problemas também com os produtos... 1982, ih, falei o ano exato agora.
7: Number 6.
8: 10 horas e 22 minutos, quem chegou foi o Ghost. Mary on a Cross.

Biscoito Fino, quinto lugar, o Soundgarden fazendo Spoonman. E sexto ficou Ghost com Mary on a Cross. 10:30 em ponto aqui na Kiss. O Elismar, Elismar lá do Horto do IP, falou que a banda é Eagles. Tomou-lhe um erro. Década de 80, Elismar. Essa aqui se formou em 1982, se juntaram, aí final da década de 90, vários problemas na banda, a banda se dissolveu. Mas depois voltaram, ficaram mais um tempo juntos. A Cristina de São José dos Campos, tá por aqui. Eu sempre que ouvia essa música, eu achava que ele falava Mariana. Ah, sim, o Ghost. Mariana Cross. Cristina, um beijo, obrigado pela participação aqui nas 10. Quem mais tá por aqui? Deixa eu ver quem mandou mensagem, o Edu Ramírez. O Edu falou assim, ó. Eu tava botando fé que você ia entregar cedo. A banda de... Ixi! Edu Ramírez chegou pra estragar a brincadeira. Acertou o primeiro lugar, ele... Ai! Não sei como o chat GPT cada dia mais tecnológico. O Babu, gostei do delivery, a banda é o Guns. O Paulo César tomou-lhe o Errose. Bom dia, Babu, não sei, só quero o prêmio. Antônio Falcari foi sincerão, mas aí ele não se segurou. Eu acho que é o de Purple. Antônio Falcari, grande abraço pra você, obrigado pela participação. Tá participando, sim. Tá concorrendo ao kit da Kiss, assim como todo mundo que manda mensagem pro 99887-4343. A Soraya, lá de Recife, falou assim, ó, o primeiro lugar é o Guns N' Roses. Tomou-lhe o erro. Soraya, obrigado pela participação, um beijo. Bigodinho do Fred Mercury, quem mandou essa daqui, deixa eu ver. Cadê a mensagem aqui? Sumiu e travou o WhatsApp. Quanta mensagem? Achei que vocês estavam tudo dormindo. 99887-4343. Manda mensagem, nome completo e o RG, tá concorrendo ao kit da Kiss. Alguém achando que é um Megadeth, o Fábio de Oliveira, tomou-lhe o erro. Teve alguém que falou assim, ó, do DDD48, sempre entrega. Até parece Carlos Aquino, lá de Floripa. Ele pesquisa no Google e no chat GPT e fala que eu entrego. E ele acertou a banda do primeiro lugar. Number 4. Olha quem chegou aqui, number 4, número 4, hoje nas 10 da Kiss. Música nova do Sepultura. Já foi até primeiro lugar nas 10 da Kiss no lançamento. Beyond the Dream.

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7: Exatamente 10 horas e 40 minutos já. Não bota uma fé, já tá acabando as 10 daqui. Ô, Babuzito, não faço ideia da banda de hoje, mas eu vim pelo Errô e pra fazer companhia nesse feriado. Ô, Priscila Franzella, de Jundiaí, um beijo, obrigado pela companhia sempre, tá bom? Tomou o Errô. Agora o DDD 33, Ricardo Luiz da Cunha Vieira. Itanhomi, Minas Gerais, ele falou que a banda é Violent Femmes. Olha, mandou bem, mas tomou o Errô. Aí teve alguém que falou, arrasou com essa do Sepultura. O André, lá de Santo André, e ele tá achando que a banda de hoje... Ele acertou. Banda de 1982, formada nos Estados Unidos da América. A banda se dissolveu no final da década de 90, depois voltou, fez shows e tal. A Luciana da Vila Ipojuca, aqui em São Paulo... Ah, perto da Lapa, conheço a Vila Ipojuca. Ela falou, o primeiro lugar... Ih, Luciana pesquisou no Google. Um beijo, Luciana. Obrigado pela participação nas 10 daqui. Se tem alguém achando que é Men at Work. A Rebeca Santos tomou-lhe um erro intercontinental. É desse lado aqui, Rebeca, aqui nos Estados Unidos da América, lá em cima. Banda formada em 1900... E chega, né? Chega, senão daqui a pouco também todo mundo acerta. Quem tá por aqui, ó? Bigode do Barão do Rio Branco. O Jair Santini, da Vila Libanesa. A banda seria o Van Halen? Não, Tomolho errou, mas tá concorrendo ao kit. Ele quer concorrer ao kit daqui, está concorrendo. Teve alguém que falou, cara, que poderoso esse som do Sepultura. Todo mundo mandando mensagem falando do Sepultura, que rolou aqui nas 10 daqui, já foi até primeiro lugar durante a semana. Beyond the Dream. O Fernando que mandou essa daqui. Fernando, obrigado pela mensagem. Mais uma mensagem, a Marilene lá do Campo Limpo, o Horto do IP. São Paulo, Babu, a banda é Greta Van Fleet. Marilene tomou-lhe o erro. 10 horas e 42 minutos, chegou a hora da gente fazer o pódio das 10 daqui. Ah, mas eu quero ler mais mensagem, eu achei que vocês estavam tudo dormindo, feriado. Teve alguém que colocou a sigla aqui, deixa eu ver quem falou isso. É, a banda é o... Ah, quase eu falei a sigla, meu Deus. Quem mandou essa mensagem aqui, deixa eu ver. O Marcelo, obrigado pela mensagem. Alex Rui tá por aqui também. Eu vim pelo erro, pois não ouvi todas as dicas. Metallica. Alex de São Bernardo tomou-lhe o erro. Number 3. Terceiro lugar nas 10 da Kiss. Lembrando que tem o kit, tá bom? Pode mandar mensagem. 998874343. Manda mensagem, deixa o nome completo, o RG já tá concorrendo. Se liga no terceiro lugar. Olha o Nirvana aí. Lítio.

Que isso, Smiths fazendo How Soon Is Now. Essa música faz parte do hall de músicas que dá até uma brisa. How Soon Is Now com Smiths, teve também Nirvana com Lithium. 10 horas e 54 minutos, estamos chegando ao fim. Das 10 da Kiss, a gente vai escutar o primeiro lugar, mas não sem antes eu ler mensagens aqui de vocês. Deixa eu ver quem tá por aqui, mandou mensagem. A Margarete, lá de Curitiba, falou: só quero tomar no erro. Mas eu acho que é Information Society. Tomou-lhe o erro mesmo, Margarete. Obrigado pela participação. Impressionante como os roqueiros de Curitiba abraçaram a Kiss. Quero agradecer, a gente tá lá agora no rádio mesmo, 93.3. Obrigado, viu? Não só o Curitiba, como ali nos arredores, nas cercanias de Curitiba. O Paraná participando ativamente aqui nas 10 da Kiss. Aí de Curitiba a gente vai para São Luís do Maranhão. Alguém falou Ilha do Rock. Um abraço, José Noleto, o Rafael, Ana Luísa e Fátima. Todo mundo escutando lá em São Luís do Maranhão. Que legal, qualquer dia eu vou aí no Maranhão. Tem até um amigo aí, o Arnaud, que é lá de Açailândia. Conhece Açailândia, José Noleto? Grande abraço aí pra todo mundo. Tem alguém aqui que tá meio bravo, o Paulo Saraiva falou: nunca falo meu. Deve ser o Motley Crue, o Paulo, Deb e Anthony, de Araras, interior de São Paulo, tomaram o erro. Obrigado pela participação, são muitas as mensagens. Se eu lesse todas aqui, o nome do programa seria As 1500 daqui. Aliás, agradeço demais por isso, a participação diária de vocês. Hoje tem mais gente, porque é feriado. Tem gente que não pode escutar no trabalho, daí no feriado, final de semana, escuta aqui. 10h55, banda formada em 1982. Lá nos Estados Unidos da América, São Francisco, Califa. Quem mais tá por aqui? Quero ler mais mensagem. Olha quanto. Eu não escutei as dicas, só peguei as siglas. RHCP. O Luan de Balneário... Ah, porque alguém falou a sigla. O Luan lá de Balneário Camboriú tomou-lhe o erro. A sigla dessa banda, em primeiro lugar, é FNM. 10 horas e 56 minutos, o FNM em primeiro lugar. Number one. Faith No More fazendo We Care A Lot. Isso, vai.

0: Primeiro lugar, o Faith No More, We Care A Lot. 11 horas em ponto aqui na Kiss FM. Quem levou aqui o prêmio, deixa eu ver o kit da Kiss. José Haroldo Nascimento, o final do RG 4527. José Haroldo, você tem 5 dias úteis a partir de amanhã. Amanhã você pode passar aqui, expediente normal na Kiss. Pode passar a partir de amanhã, você tem 5 dias úteis, viu, José? Passa aqui, pega seu kit classe A que você levou nas 10 da Kiss. Vambora então, muito obrigado pela participação de todos, foi um festival do erro. E agora na sequência, ai, ai, ai, na sequência já começa a Batalha do Rock, eu conto com vocês mais uma vez, segura aí.
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0: 11 horas mais 4 minutos, começando a Batalha do Rock aqui na Kiss FM. Uma banda versus a outra e você quem decide. Nós, inclusive, não só decide, como também participa. A segunda batalha do dia é tua. Você que tá chegando hoje, feriado, escutando aqui, não tá ligado? Todos os dias tem a batalha do rock e a segunda batalha de vocês. Difícil é escolher uma batalha só aqui, porque vocês mandam cada uma. Ai, ai, ai. A primeira eu faço pra dar aquela aquecida. Ó, tem alguém aqui que tá lá na praia de Pitangueiras. Fala, Babu, sigo firme aqui na praia de Pitangueiras, curtindo a Kiss FM, dia lindo. Belo programa, Alexandre Botter. Pitangueiras, Guarujá, bonito. Já fiz um surf aí na praia das Pitangueiras. 11 horas e 5 minutos, vamos começar a batalha do rock. A primeira batalha eu vou chamar de... A batalha do vai dar o que falar.
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0: Kiss. Quero saber o que vocês vão fazer nessa primeira batalha, batalha do rock nacional. Presta atenção, você não vai acreditar.
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0: Ai, ai, ai.
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0: Banda 1, o Rapa fazendo Minha Alma.
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0: Você é mais o Rapa fazendo Minha Alma ou você prefere? Nossa. Chico Science e a Nação Zumbi com Da Lama ao Caos. Além de participar da batalha, você também concorre à camiseta bonita da Kiss. Manda mensagem para o 998874343. Vai ter que escolher. Banda 1, o Rapa.
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0: A banda 2, Chico Science e a Nação Zumbi.
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0: 998874343. Nossa, olha como já tá o WhatsApp. Já tô vendo uma banda aqui para... Ixi... 998874343. Você prefere o Rapa ou Chico Sainz e a Nação Zumbi pra escutar agora? Manda mensagem, concorre à camiseta da Kiss. 11 horas e 7 minutos, começou a Batalha do Rock.
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0: 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Claro, a gente já começa com Biscoito Fino. Ai, ai, ai.

0: Do Barão fazendo pedra, flor e espinho aqui na Kiss. 11:15, deixa eu ver quem tá por aqui, o Marcos Isis O'Hara. Bom dia, eu sou novo aqui no Zap, mas ouço a Kiss desde quando se iniciou. E vou de Chico Science, então seja bem-vindo, viu, Marcos? Todos os dias tem a Batalha do Rock a partir das 11 da manhã. Ele escolheu Chico Science na primeira batalha, deixa eu ver quem mais tá por aqui. Ô, Babu, obrigado pela companhia, eu tô fazendo... Ah, ele tá fazendo um aplicativo... Pela cidade de São Paulo, aplicativo de transporte. O João Bosco. Ô, João Bosco. Tá trabalhando hoje também, né? A vida não é brinquedo de papel machê. Ô, João Bosco, grande abraço pra você. Ele falou, hoje eu vou de rapa. Ó, teve alguém do DDD41, o Bertual de Curitiba, falou assim, bigodinho de catar farelo. Nessa batalha é até sacanagem com o rapa. Tem pra ninguém, é Chico Science e a Nação Zumbi. Ah, sugeriu uma batalha aqui também. Obrigado, viu, meu irmão? Bertual, lá de Curitiba, escolheu Chico Science e a Nação Zumbi.
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0: 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Você que tá chegando agora, meio brisado, acordando agora, ou então ligou o rádio agora, presta atenção nessa batalha aqui. Banda 1.
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0: Banda 1, o Rapa fazendo Minha Alma.
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0: Banda 2. Chico Sainz e a Nação Zumbi. Da Lama ao Caos. Ai, ai, ai. Mais um pouquinho. Você prefere o Rapa com Minha Alma? Ou prefere Chico Sainz e a Nação Zumbi da Lama ao Caos?
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0: 998874343 é o telefone. Tem também a camiseta que se manda mensagem, escolhe entre o Rapa e Chico Sainz. Também concorre a camiseta bonita da Kiss. O Fritz de Ibotirama, na Bahia, falou assim, ó, fico com o Rapa. O Fritz escolheu o Rapa lá em Ibotirama, na Bahia. Fritz, grande abraço pra você, obrigado pela participação. O Márcio Barbosa, motorista de aplicativo também lá de Santana, falou assim, ó, Babu, bom dia, escolha o Rapa. E escolheu uma batalha aqui também, nossa. Ô Márcio Barbosa, obrigado, hein? O Janilton da CPTM Moca, o Rapa com certeza. Já o Ronaldo Preto, Chico Sainz. Que batalha é essa? Tá quase empatada. Você prefere o Rapa, Minha Alma?
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0: Ou Chico Sainz e a Nação Zumbi?
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0: Essa batalha, como diria o Pearl Jam, tá animal. Nossa. Desculpa aí.

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1: Eu sabia, eu já dei o nome pra essa batalha. É a Batalha do Vai Dar O Que Falar. Eu já dei esse nome porque eu sabia. Sabia mesmo que ia dar o que falar. Ó, bom dia, Babu. O Falcão que me desculpe. Quem é o Falcão? Ah, o Falcão do Rapa. O Falcão que me desculpe, mas é Chico e Nação. Que falta faz esse rapaz, hein? O Regis de Barueri, você tem toda a razão. Faz muita falta mesmo, Chico Sainz. Pessoal, continua por aí, a Nação. A Nação tá por aí, Lúcio, o Pupilo, todo mundo fazendo uns shows, classe A e tal. O Eliel do Parque Continental 3, lá em Guarulhos. Ah, tem outro Parque Continental em São Paulo. Tem um aqui na fronteira com Osasco. E tem um em Guarulhos também. Esse aqui é de Guarulhos, Parque Continental 3. O Eliel falou, prefiro o Rapa. Seu bigodinho parece um coador de sopa. Que estava indo bem até agora, Eliel. E escolheu o Rapa. O Marcelo Riqueto falou assim, ó, essa guitarrada do Chico Sainz é demais. Bora lá, galera do Mangue. O Marcelo Riqueto, camarada aqui do bairro do Butantã. O Alander de Porto Alegre falou assim, ó, eu voto Chico Sainz na Batalha do Rock. Alander de Porto Alegre, Rio Grande do Sul. Obrigado, Alander, pela mensagem. O Sul participa ativamente. Quer dizer, o Brasil todo. E tem gente do estrangeiro também que sempre manda mensagem. Olha aqui, ó, a Júlia, que tá em Miami. Babu, tô nos Estados Unidos, mas continuo escutando aqui. Ô, Júlia, um beijo, obrigado, tá bom? Ela falou que entrou só pra escolher o Rapa. 11h26, vou dar mais uma palhinha.
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1: 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Banda 1, o Rapa.
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1: Banda 2, Chico Sainz e a Nação Zumbi. (998) 874343 é o telefone. Manda mensagem, concorre à camiseta e participa da batalha do Vai Dar O Que Falar. Pamela, São Paulo, Zona Leste, falou assim, ó. Ela tá na missão da faxina lá na casa. E ela falou que a poeira tá claramente ganhando dela. Nação Zumbi, ela escolheu a Pamela de São Paulo. Diego Cardoso de Jarinu falou, hoje é Chico. Bom dia, Babu. Vamos de Chico Sainz e faz falta mesmo. Wendel, lá de Campo Grande, Mato Grosso do Sul. Tô falando o Brasil todo. De Mato Grosso do Sul, a gente vai pra Balsas, no Maranhão. O Rafael falou, vou de Chico. 11h27, essa é a última chamada.
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1: O Rapa, a banda 1.
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1: Chico Sainz e a Nação Zumbi, a banda 2. (998) 874343.
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1: 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Lembrando que essa é a última chamada para essa primeira batalha e a segunda é tua. Sugere batalha também. Ó, quem chegou aqui, Stones, fazendo o Saint of Me. Que é isso, biscoito fino?

0: Rolling Stones aqui na Kiss fazendo Sand of Me. 11:31, acabou a primeira batalha. O Rapa versus Chico Science na São Zumbi. Aí, ó, a Ellen Viviane, lá de Oswaldo Cruz, São Paulo, aqui interior de São Paulo. Babuzinho, vou de Rapa pelo clipe dessa música que me faz pensar nas opções que a vida nos proporciona. Ellen lembrou do clipe. Obrigado, Ellen Viviane, de Oswaldo Cruz. Um beijo, obrigado pela participação. Teve alguém que tá aqui e falou assim, eu gostaria de pedir uma música, eu sou conhecido como Bigode. Resido em Recife, Pernambuco. E manda um abraço pra galera do S1, trabalhando e ouvindo a melhor rádio. Obrigado, viu, meu irmão? É o Bigode, o Ellison, lá de Pernambuco, lá de Recife. Grande abraço. Quem mais tá por aqui? Deixa eu ver, ó. Nossa, vocês participando ativamente, me dá uma alegria. Mônica Lira, de Caieiras, falou assim, eu voto no Chico Science e na São Zumbi em homenagem aos 30 anos do álbum Afro-Ciberdelia. Mônica, obrigado pela lembrança, 30 anos já. Um marco da música brasileira, na minha opinião. 11:32. Sou muito fã do Falcão. Quem falou isso aqui? O Gil do Jesus. Chico Science na São Zumbi faz falta. Ah, ele votou em Chico Science, mas falou que é muito fã do Falcão. O Pedro de Itajubá, em Minas Gerais, falou, vou de Chico Science. Sugeriu uma batalha também. Obrigado, viu, Pedro de Itajubá, Minas Gerais. Acabou a primeira batalha. No entanto, antes de tocar a música vencedora, vou começar a batalha, porque a segunda, todos os dias, vocês que estão aqui no feriado, não acompanham a Kiss durante a semana, todos os dias tem batalha do rock, e a segunda batalha, todos os dias, vocês que fazem. Minha batalha é escolher uma. Nossa, cada batalha classe A. Hoje, quem escolheu foi Maria Virgínia. Maria Virgínia é conhecida também como a garotinha da Jovem Guarda. A Maria Virgínia, aqui de São Paulo, ela escolheu a seguinte batalha. Presta atenção que ela fez com a gente. Nossa! Banda 1 Pretenders fazendo Don't Get Me Wrong. Como banda 2 para participar da batalha, Maria Virgínia escolheu... O Bliss fazendo Hear You Call, I Hear You Call. Que isso que Maria Virgínia fez, Pretenders, Don't Get Me Wrong. O Bliss fazendo I Hear You Call. Vamos fazer assim, ó, banda 1, Pretenders. E banda 2, Bliss. (99887-4343) é o telefone. Que batalha sensacional. Muito obrigado, Maria Virgínia, pela participação na Batalha do Rock. 11:34, chegou a hora da gente ouvir a vencedora da primeira batalha. O Rapa ou Chico Science?
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0: 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Ai, dá uma vontade de fazer um suspense, mas não dá pra esperar muito. Então vamos lá, vencedora da primeira batalha do dia.

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9: 11 horas e 42 minutos, a segunda batalha sugerida pela Maria Virgínia, essa daqui, ó, presta atenção. Banda 1, Pretenders, fazendo Don't Get Me Wrong, Chrissy Hynde e companhia. Travando uma batalha contra Bliss, fazendo I Hear You Call. De novo, você prefere Pretenders? Ou vai fechar com o Bliss? (Risos) 998874343. Manda sua mensagem, concorre à camiseta. A Fabiana tá por aqui, Fabiana Bortolin. Olha aqui, já que você não leu minha mensagem na outra batalha, vou ter que tentar nessa porque eu sou brasileira, não diz... Agora eu voto na Bliss, apesar de amar Pretenders. Faz tempo que eu não ouço I Hear You Call. Ah, quer concorrer à camiseta Fabiana Bortolin? Da Vila Prudente? Tá concorrendo, viu, Fabiana? Obrigado pela mensagem. Escolheu Bliss. Quem mais tá por aqui, ó? A Débora também falou assim, vou de Bliss, babuzito. Quem mais tá por aqui? Deixa eu ver. Olha aqui, essa mensagem veio do estrangeiro. Lá de Southampton. O Babu e Kiss FM, Bliss, com certeza, a voz dessa mulher é incrível. Ah, ele tá dizendo, eu sou currieiro aqui. Abraço, Sandro de Southampton, na Inglaterra. Grande abraço pra você, meu irmão, obrigado pela participação. Olha aqui, ó, teve mais alguém, o Marcelo lá do Jabaquara, Marcelo da Silva Rodrigues. Bom dia, Babu, vamos lá, dois pontos. Essa música do Pretenders é... Mandou um palavrão pra dizer o quanto ele gosta. Ele falou, inclusive, tocou na novela O Outro, de 1987. Aí, no entanto, ele disse o seguinte, mas vamos de Bliss, pois essa música é... Também falou outro palavrão. E viva as mulheres do rock. Isso mesmo, Marcelo. Marcelo escolheu Bliss. E você, prefere a banda 1, o Pretenders? Ou a banda 2, Bliss, com I Hear You Call? Ai, ai, ai. 998874343.
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9: Chegou Seals and the Benches, The Passenger do Iggy Pop. Vai!

0: O Rock 7 na Batalha do Rock fazendo o The Look. Boquinha de cantor chegou dançando o The Look. 11 horas e 53 minutos, acabou a segunda batalha. Batalha sugerida pela Maria Virgínia. Ela colocou a gente nessa. Pretenders versus Bliss. Don't Get Me Wrong versus I Hear You Call. 11h53, deixa eu ver aqui, peraí. Adoro Pretenders, disse a Natália. Ela disse que adora Pretenders, mas dessa vez vai de Bliss. Natália da Vila Mariana, um beijo, obrigado pela participação. DDD61, bom dia, Babu. Bliss é muito a cara dos rolês da minha infância, da Moca pra Praia Grande. E vice-versa. Alexandre Moraes, que hoje tá no Distrito Federal, relembrando aqui a infância, quando escutava Bliss a caminho de Long Beach, Praia Grande. Obrigado, meu irmão. Babu, I hear you call my name, Christian. Já que vou ganhar a camiseta. O Christian Solitão, da Praça da Árvore, ele escolheu o Bliss fazendo I Hear You Call. 11h54, a vencedora da segunda batalha do dia.
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0: 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Fazer um pouquinho de suspense, é claro, você votou em quem? Bliss ou Pretenders? Olha quem levou. Ai, ai, ai.

0: batalha do rock. Segunda batalha do dia, deu Bliss fazendo I Hear You Call. 11:58, acabou a batalha do rock. Marisa Serra Dias. Marisa Serra Dias, final do RG 7849. Ô Marisa, você levou a camiseta da rádio, pode passar aqui a partir de amanhã, tá bom? Avenida Paulista, número 2200, 15º andar. Pode pegar sua camiseta bonita daqui. Boquinha de cantor já tá na área. E aí, Boquinha? Vambora? Vambora, não chegou agora. Vamos fazer o bem que você quis.
1: Vamos.

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7: Essa roqueira.
8: Ixi.
7: Tranquilo, né?
8: Tá meio brisado.
7: Cansado.
8: Vem de bicicleta.
7: Eu subi essa rebolsa que nem um maluco, né?
8: E como é que tá a rebolsas hoje?
7: Tá tranquilinho.
8: É?
7: Tá vazio.
8: Ah, que bom, assim.
7: Aí eu,
8: menos riscos, né?
7: Eu dei aquele gás, né? Subi.
8: Ai. E conta aquela história que você foi acompanhar o rapaz que faz entrega?
7: Ele tava na bicicleta elétrica. E eu tava com a bicicleta normal.
8: Ai, aí chega aqui e não consegue nem falar.
7: Nossa, cara. Eu cheguei aqui, eu caí no chão.
8: É.
7: Nossa, deitou. Cara. Não faça isso, tá?
8: É.
7: Eu não queira dar uma de herói. Não tem como você competir com a bicicleta elétrica.
8: Sim.
7: Não tem como.
8: Não,
7: talvez se você tiver numa bicicleta Speed, né? Que é aquela de... Né, aquele pneu fininho, bem leve, né? Mas, cara, numa mountain bike, não dá, não tem como.
8: E hoje deve ter mais bicicletas, né? Porque é feriado na cidade.
7: Sim, a cidade está repleta de bicicletas. É muito legal ver essa mobilidade urbana, pessoal. Começando a exercitar isso nos finais de semana e feriados, né? Muita criança, né? Com o pai.
8: Com
7: a
8: bicicletinha.
7: É, muitas meninas com, acredito que sejam os maridos ou namorados, que já sejam ciclistas. Eles com a bicicleta normal e as esposas com a bicicleta elétrica acompanhando, né?
8: Que legal.
7: A bicicleta elétrica eu acho sensacional justamente por essa inclusão, né?
8: Sim,
7: essa mobilidade.
8: Inclusão, é verdade.
7: É, pessoas com mais idade, que já não tem mais tanta força para pedalar, pode usar a bicicleta elétrica para mobilidade urbana, né? Isso é muito, muito legal. Já tem pessoal aqui no WhatsApp mandando foto aí do rolê com as bikes, né?
8: O Gustavo já mandou uma foto aqui, ó.
7: Muito legal, cara. É um dia ótimo, assim, o dia tá muito legal. Um friozinho, mas quando você pedala, você já esquenta o corpo. Muito, muito legal.
8: Lá não tá muito frio, não, o Ribeirão Preto, Gustavo.
7: É, não, Ribeirão Preto costuma dar uns calores.
8: Vambora, criançada vai participar daqui a pouco, Bruno.
7: Isso, daqui a pouco começa a escolinha do Rock. Criançada de 0 a 14 anos pede música aqui no 11 998874343. Hoje é quinta-feira, vamos pro nosso momento TBT.
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7: E beleza, vamos cantar. Vamos ver, hein?
8: Vai lá.
9: 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Chega aí, capitão.
7: Vamos tocar ela hoje?
8: Vamos. Todo dia você tá falando isso, quinta-feira. Vamos tocar hoje, a gente não toca. Ai, ai,
7: será
8: ai.
7: Que tocamos? Acho que tocamos, não, nessa.
8: Hoje eu acho que sequência é outra, hein?
7: É outra. Sim. É, a gente começa o nosso momento TBT, trilha sonora da novela Bebê a Bordo Internacional, 1988. É o Strange Love com Depeche Mode.

0: Caramba, hein? Whippet, né? Nossos amigos do Devo.
1: Devo incrível. Tá fazendo show por aí, sabia, Bruno?
0: É mesmo?
1: Junto com o B-52s, vi uns vídeos deles tocando em Londres.
0: Que legal. É que o Devo precisa tocar até acabar, até morrer, né?
1: É,
0: precisa. Pra pagar a conta, né?
1: É. Devo? Ai. Que é isso?
0: É o que deu.
1: Mia.
0: Foi o que deu. Quando eu era criança, eu lia Devo, falava, mas nossa, eles só vão ter que trabalhar pra sempre. Então, nossa. Bota o nome da banda de Devo, porra. Aí.
1: Ai, meu Deus. Esse foi ruim.
0: Não, pode piorar. Tem a ver. Vou fazer uma banda cover do Devo. Devo, não nego, pago quando puder. Nossa, depois dessa eu vou embora.
1: Ai.
0: Ó, daqui a pouco a criançada pede música aqui no 11 998874343, tá bom? É, isso, é, o Devo foi trilha do Stranger Things, né? Essa série icônica aí que a criançada adora. E agora a gente vai pra trilha de Hollywood, o sucesso, que já tocou agora há pouco o Bliss com I Hear You Call, né? Na batalha, que também é trilha do Hollywood, o sucesso, né? Do cigarro a gente não sente saudade, não, mas das músicas a gente sente sim. Phenomenon, I Did It All for Love.

0: Oh, tava até cantando aqui. Phenomena, I Did It All For Love. Nosso saudoso John Vetton capitaneando esse projeto que fez parte da trilha de Hollywood, O Sucesso. Daqui a pouco a gente volta com a Escolinha do Rock.
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4: É isso aí, estamos de volta com Bem Que Se Quis. Está na hora da Escolinha do Rock.
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4: Bora, criançada, nesse feriado também é dia de aula.
5: Tem uma turma aqui, Bruno.
4: Vamos ver.
6: Oi, Babu. Oi, Bruno. Meu nome é Heloísa. Eu tenho 8 anos. Eu tô indo pro parque com meus irmãos e com um amigo do meu irmão.
4: Olha.
6: E a gente quer ouvir a música All Star.
4: Ah, tá aqui, ó. Vai falar, ó.
6: Não deixe o rock sair de você.
4: Bora. Somebody.

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1: Próximo aluno na sala de aula.
2: Vamos ver.
3: Oi, Babu. Oi, Bruno. Eu sou o Luke daqui de Santo André. Eu tenho 5 anos. Eu quero ouvir o Rainbow com o Stargazer. Não deixa o Rock sair de você.
2: Olha, eu vou te falar uma coisa. Se vocês virem as fotos que o Luke mandou, ele parece o Igor Cavaleira. Criança, sabe, na época do. Bem do começo do Sepultura.
1: Aqui.
2: Ele tá ruivo, assim, com a cara mal encarada, assim, sabe? Bem de heavy metal, com a jaqueta cheia de patch. Parece um mini Sepultura. Sensacional, garoto.

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1: Eita, escolinha, hein?
2: Nossa, cara, Stargazer, que aqui, isso? Ó,
1: tem mais alunos aqui.
3: Boa tarde, Escolinha do Rock. Meu nome é Melissa, tenho 10 anos, tô aqui com meu pai e com a minha mãe. Tô indo pra Praça da Liberdade, sou de Guarulhos. E eu quero pedir a música Máscara da Pitty. Não deixa o Rock sair de você.
1: Bom, esse foi o primeiro pedido pra Pitty, Bruno. Tem outro aqui, ó.
4: Boa tarde, tio Babu. Boa tarde, tio Bruno. Eu sou a Malu e tenho 10 anos. Eu queria pedir Pitty, Teto de Vidro. Não deixa o Rock sair de vocês.
2: Caramba, dois pedidos pra Pitty? Caramba. Bom, geralmente o primeiro pedido é o que a gente contempla, mas a gente sempre coloca o máximo de crenças possíveis pra elas poderem se ouvir no rádio, né?
1: Na escolinha.

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1: Cabe mais um aluno pra apresentar o trabalho ainda.
2: Mentira.
1: Aqui, ó.
3: Fala, Babu. Fala, Bruno.
1: Fala.
3: Meu nome é Miguel, tenho 7 anos e eu quero que vocês toquem Break the Lord do Judão. 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Não deixe o rock sair de você por 24
2: anos. Maravilhoso.
1: Olha, mandou tudo.
2: Maravilhoso. Viu? É o Judão, bicho.

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1: E beleza, hein? Fechando com o Judão.
2: O Judão fechou hoje a escolinha.
1: Sensacional. A escolinha volta amanhã e no próximo bloco tem o Happy Birthday to Rock, uma homenagem pra Bonnie Tyler.
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1: É isso aí, estamos de volta com o Bem Que Se Quis. Nesse feriado, a criançada participou bem, né, Babu?
2: Nossa, mandaram bem demais. 10 pra todo mundo que participou da
1: história. Sensacional. Ó, agora vamos pro Happy Birthday to Rock.
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1: Babu, muitos aniversários hoje no mundo do rock, hein?
2: Muitos. Nem vai dar pra gente tocar todos, mas aqui a gente vai falar de todos aqui, ó. Em 1946, nesse dia, quem nascia era Bon Scott, vocalista do AC/DC.
1: Nossa.
2: Ó, quem nasceu também em 64 foi a Courtney Love, do Hole.
1: Olha.
2: Também Frank Bello, do Anthrax.
1: Olha.
2: Charles Gavan, do Titãs.
1: Caramba.
2: Que isso, quanta gente nasceu
1: muito
2: hoje.
1: Muito aniversário e discos também, né?
2: E álbuns eram lançados. Bananas, de Deep Purple, em 2003.
1: Esse disco é muito legal, cara.
2: Em 2002, o Chili Peppers lançava o álbum By The Way.
1: Que bacana. Eu lembro que, na época que o Deep Purple lançou o Bananas, eles fizeram a participação no Cacete Planeta, cara. Tipo, é nada sério? A ver, sério. Eu tava vendo, assim, eles tocando House of Pain, tipo, dublando, que é a música que abre esse disco, Bananas. E eles tocando o programa Cacete Planeta, cara. Tipo, não entendi nada, cara.
2: É, antigamente tinha umas coisas assim, porque não tinha canais dedicados a só a música, né?
1: Pois
2: então apareciam canais aleatórios.
1: É curioso que esse disco é um dos únicos do Deep Purple que não estão nas plataformas digitais.
2: Ué, por
1: curioso, não sei. Ainda você pode ouvir no YouTube e tal, mas é um disco bem legal.
2: Será que é outra gravadora, outro selo?
1: Talvez possa ser isso aí, mas enfim. É, então a gente vai fazer homenagem ao nosso querido, saudoso Bon Scott, que faria o aniversário hoje. É o AC/DC com Dirty Deeds, Don't Dirt Cheap.

0: Que beleza.
1: Muito bom escutar Bon Scott no SCC.
0: Ué?
1: É, não desmerecendo, né, Brian Johnson, né, mas...
2: Bon Scott.
3: É, a fase é tipo o David Lee Roth é. E o Sammy Hagar. Tem gente que gosta mais de um, tem gente que gosta... É difícil não gostar mais do...
1: Ozzy Dio,
3: é. Né? É, que bom que o rock continua, né? Independente. Sim. Do cantor, né, cara? Bom, agora a gente vai fazer uma homenagem a Bonnie Tyler, né? Que infelizmente nos deixou. Grande ícone da nossa música, né, Babu?
1: Sim, 75 anos, morreu ontem lá em Portugal, Bruno, Bonnie Tyler. E é claro, a gente sempre lembra dela por causa não só da música, mas também de um clipe muito lindo que tinha, né?
3: Exatamente. E essa música, como ela não é um rock, ela está enquadrada dentro do nosso quadro Sequência Elegante.
1: Só não coloquei aqui, peraí, deixa eu colocar já rapidinho.
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3: Meio-dia, 52 minutos e 26 segundos. Bonnie Tyler, Total Eclipse of the Heart.

0: falar uma coisa para vocês. A Bonnie Tyler, ela pode não ter sido uma cantora de rock, mas a voz dela era de cantora de rock, né?
1: E era considerada, assim, pop rock, né, Bruno?
0: Pois é, que como ela é muito da parte romântica e do Sim. pop, né? Mas o drive que ela tinha na voz, cara... Nossa, cara, se botasse uma guitarra aí, ia ser um clássico do rock.
1: É, você lembra, tem até um amigo lembrou aqui, lá de Formiga, em Minas Gerais. Ó, deixa eu ver o nome dele. É o Emiliane, lá de Formiga, Minas Gerais. Lembrou daquela música It's a Heartache, lembra dela?
0: Sim, essa música é um clássico do rock.
1: Heartache, nothing but a heartache. Vamos cantar Bonita antes de ir embora.
2: Vamos falar que ela gravou uma música com o Fábio Júnior, apenas. Sem limites pra sonhar. Eu mostrei o clipe pro Bruno.
0: Que a gente vai ouvir daqui a pouquinho no programa da Dani Mel. Justamente com a nossa audiência.
2: 1 milhão de pontos, gravou com
0: o
2: Fábio Júnior,
0: arrasou. Então eu só tenho que falar uma coisa pra finalizar esse programa de hoje. Obrigado!
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5: Eu não aguento esses meninos. Gente, salve nação roqueira. Ótima quinta-feira pra você que ouve a gente em casa, no carro, no trabalho, na estrada, no almoço, no home office, que tá trabalhando que nem a gente. Seja muito bem-vindo, seja muito bem-vinda. Eu sou Dani Mel. Dani Honey, para os íntimos, está começando o nosso Conexão Rock com histórias, curiosidades. Claro, sua participação, que é sempre muito importante aqui. 11 998874343. Enquete do dia do feriadão. Quero saber se tem alguém aí do outro lado. Eu sempre fico com medo de ficar sozinha aqui. Quero ver se vai ter alguém aí para responder minhas enquetes. E sempre tem, né, gente? Vocês são tão fofos. É o seguinte, ó. Feriadão, tá? Vamos supor que o seu ídolo bata na porta da sua casa no meio do feriado para passar o feriado e ele fala assim: o que tem de bom para fazer aí hoje? O que você faria e com quem, tá? Eu, certeza que eu levaria o Dave Grohl pra tomar um drink, uma caipirinha, um Bloody Mary, umas cervejas. Robert Plant também tá valendo. Pra almoçar uma feijoada, pra conhecer o Beco do Batman na Vila Madalena, que é cheio de grafites. Quiçá pra conhecer meus pais, né? Vai que ele se sinta acolhido e resolva me pedir namoro. A louca, né? E você? Você levaria quem pra fazer o quê? Um churrasco na sua casa, valendo uma camiseta lindona da Kiss, mais conhecida como nosso manto sagrado. 11 998874343.

0: Sem deixar o rock sair de você, da sua alma, do seu coração. Você ouviu Blur aqui na Kiss FM, There's No Other Way. Teve também Oingo Boingo com Stay. O Bruno Sutter estava dançando aqui no estúdio. Agora, 1h11, gente, enquete do dia, do nosso feriadão. Eu falei assim, eu quero ver se tem alguém aí. Gente, vocês estão muito aqui. Cara, vocês são demais, né? Enquete do dia é o seguinte, vamos supor que o seu ídolo bata na porta da sua casa hoje, no feriadão. O que você levaria ele pra fazer? Né? O que você faria e com quem você faria? É cada resposta legal, ó. Luiz Fernando, da Vila Madalena, falou assim, Dani, se o Mike Patton... Dani, se o Mike Patton colar aqui em casa, como ele gosta de uns sons diferentes, eu levava ele pra dar um rolê aqui nos bares de samba da Vila Madalena. Queria ver ele colocar esses ritmos dentro do som do Faith No More. Você sabe que acho que ele colocaria, viu, Luiz Fernando? Eu vou te falar, do jeito que ele é, ele foi no jogo do Palmeiras com os meninos do Sepultura, virou o maior palmeirense fanático, o Mike Patton demais. Legal que eles vão voltar a tocar aqui, né? Beijo para você. Obrigada pela mensagem. Boa tarde, Dani Mel. Eu levaria o Ozzy pra comer um churrasco de morcego na minha casa. Que criativa. De quem é? Da Fabrícia de Praia Grande. Dani, fala o seu Insta devagar, por favor, porque eu quero te adicionar. Ah, tá bom. Eu falo todo dia. @DaniMelW. Tá bom? Dani Mel com um W no final. Beijo, Fabrícia. Obrigada pela mensagem. Dani, tudo bem? Eu levaria o Jimmy Page para conhecer esses pontos. Avenida Paulista, Mercado Municipal, Praça da Sé, Parque do Ibirapuera e tomar algumas, é claro, óbvio. Gustavo Ferreira, da Vila Esperança. Quem mais? Dani Honey, boa tarde. Eu levaria você... para uma noite italiana lá em casa. Sou seu fã. Seria um prazer cozinhar para você. Olha, obrigada, Eduarda, pela mensagem e pelo convite. Estamos aqui, Dani Mel, de Abelha Premium. Só isso. Quem mandou essa mensagem, gente? Não tem aqui o nome dele. Obrigada para você que escreveu essa mensagem, tá? Eu vou colocar áudios aqui. Vamos ver, porque vocês... Vamos, computador, me obedece. Calma aí, gente, que tá chegando muita coisa. Aqui, ó, bora.
1: Salve, Dani Mel. Aqui é Ronaldo Fernandes, da Vila Maria. A gente tá pintando a casa aqui. Eu ia trazer o Slash a falar, prende seu cabelinho aí, senão seu pudor vai ficar de outra cor, amigo. Valeu, abraço.
0: Tá bom. Será que ele ia gostar?
2: Dani Honey.
0: Hello.
2: Eu acho que eu sou íntima, né? Já quase te pedi em casamento outro dia. André de São Bernardo. Bom... Meu ídolo, claro, eu gosto muito do Bon Jovi.
0: Duas.
2: Se ele batesse na minha porta hoje, assim, no feriado em São Bernardo, eu ia fazer um drink pra ele aqui mesmo, sabe?
0: Certo.
2: Porque eu tenho umas biritas legais aqui.
0: Justo.
2: A gente ia tomar um drink, ia trocar uma ideia. Só não posso que ele me peça em casamento, não, porque eu já sou casada.
0: Manda
2: Mas
0: pra cá.
2: Mas ia ser um dia histórico. Não deixe o rock sair de você. Kiss FM!
0: Beijo!

0: Não deixe o rock sair de você, nunca, jamais. Você tá na Kiss FM, a gente ouviu The Verve com Lucky Man. Enquete rolando pra você que chegou agora, feriadão. Se o seu ídolo batesse na porta da sua casa pra passar o feriado com você, o que você levaria ele pra fazer? Gente, deixa eu pedir uma coisa pra vocês. Não mandem mensagens muito longas, não mandem podcast, que senão eu não consigo colocar no ar, tá? Já já eu volto com mais.
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0: Esse foi o nosso tema de 25 anos e eu quero aproveitar para reforçar o convite que segunda-feira, dia 13 de julho, Dia Mundial do Rock, tem Open House aqui na Kiss. 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Obrigada, obrigada, obrigada.
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Não deixe o rock sair de você, nunca, jamais, você tá na Kiss. A gente ouviu Oasis com Go Let It Out, antes teve Queen com I Want It All. Agora 1h33, enquete do dia pra você que chegou agora. Gente, eu tô amando, cara, tem tanta gente respondendo a enquete. Eu não sei se a galera durante a semana trabalha, não consegue responder, mas tem muita gente aqui no nosso WhatsApp. Eu quero saber o seguinte, feriadão, e vamos supor que seu ídolo bata na porta da sua casa pra passar o feriado com você, o que que você levaria ele pra fazer? Ó, a Elaine falando, oi Dani, se o trio Bonovox do U2, Michael Hutchence do INXS e Morten Harket do A-ha, se eles batessem na minha porta, teríamos uma noite, que susto, uma noite de pizza e vinho na Moca, na melhor pizzaria. É da Elaine Fernandes do Brás. Amiga, mas é muita sorte de uma vez, hein? Bono, Michael Hutchence e Morten Harket, vou te falar, hein? Amém. Beijo pra você, Elaine. Obrigada pela mensagem. Dani, se o Gary Lee aparecer aqui em casa, do Rush, eu levo ele num churrasquinho de gato na esquina. É do Sandro Ribeiro. Tá bom. Cada um com as armas que tem, né? É, boa tarde, Raneizinha. Tudo bem? É do Washington via Bonnie escrevendo. Nunca vou te deixar só, que fofo. Todos os dias eu ouço aqui desde as 7 da manhã. Gostei da ideia de conhecer seus pais. Bora marcar. Não deixe o rock sair de você. Beijo, querido. Obrigada pela mensagem. Ô, Dani, eu levaria o Ed Vedder pra passear na Avenida Paulista, conhecer o espaço da Kiss FM. Nossa, mas que ele ia ser muito bem-vindo. E almoçaríamos em casa um pirão de mocotó com legumes e carnes. E, ao final, apreciaríamos uns drinks com frutas tropicais. É da Elisângela Galdino da Silva. Gostei. Não esquece a parte de trazer ele aqui na Kiss, tá? Beijo pra você, querida. Obrigada pela mensagem. Já já leio mais, gente. Por quê? Porque agora a gente vai ouvir uma baladaça do Aerosmith. Ela foi lançada em 93, no álbum Get a Grip. É um discaço da banda. Tem vários hits esse disco. Tem Crying, tem Crazy, tem It's the Rich. E essa música que a gente vai ouvir. Ela foi escrita pelo Steven Tyler, junto com o compositor, o Richard Supa, que tinha trabalhado com Aerosmith na década de 70. Eles eram bem amigos. A letra de Amazing fala sobre alguém que conseguiu se recuperar depois de ter sofrido com problemas causados por vícios em drogas. O que aconteceu de fato com os dois autores da música. Vai vendo a história. Esse cara, o Richard, ele era parceiro de bagunça e altas baladas do Steven Tyler e dos caras do Aerosmith. Ele ficou preso um tempo, uns 3 anos, porque ele foi pego com drogas. Aí depois que ele saiu da cadeia, ele foi assistir um show do Aerosmith em Nova York e tentou encontrar os integrantes da banda nos bastidores. Ele tentou ir no camarim, só que o Steven Tyler barrou ele, porque ele estava sóbrio. E ele pediu para a equipe de segurança barrar o Richard no local. E pediu para que ele só voltasse quando ele estivesse livre das drogas e do álcool. Pois bem, algum tempo depois, o Richard ficou sóbrio, se conectou novamente com o Steven Tyler e durante uma conversa por telefone, eles começaram a conversar sobre a sobriedade dos dois. Aí o Steven Tyler virou pro amigo dele e falou assim, não é incrível? Em inglês, gente, sabe como é não é incrível em inglês? Isn't it amazing? A partir daí, vocês sabem, né? Nasceu um dos maiores hits do Aerosmith. Em 4 horas, essa música que fala de cura e superação estava pronta. Yes, it's amazing.

0: 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A gente já viu Aerosmith com Amazing, baladaça linda, né? Legal a história também. Ó, gente, pra você que gosta do Steven Tyler, eu achei uma versão linda dele cantando com o Nuno Bittencourt do Extreme, uma versão acústica de More Than Words, sabe? Um baita hit do Extreme em 2014, num prêmio da Noruega. É muito legal, uma versão acústica muito bacana. Eu acabei de postar nos meus stories, se você quiser ir lá ver, é @danimelw, tá? Eu já volto.
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0: apenas 25 anos sem deixar o rock sair de você, tá bom pra você? Você tá na Kiss, a gente ouviu Matchbox 20 com Disease, antes teve New Order com Regret, agora faltam 7 pras 2, obrigada pela sua companhia, você que tá com a gente na Kiss aqui nesse feriadão. Eu sou Dani Honey e a nossa enquete de hoje, por que eu falei eu sou Dani Honey? Nada a ver, né? Nossa enquete de hoje, gente, é a seguinte: feriadão, tá? Aí, vamos supor que o seu ídolo bata na porta da sua casa pra passar o feriado com você. O que, que você levaria ele pra fazer? Quem e o quê? Cada resposta legal. Valendo uma camiseta da Kiss, tá? Nosso manto sagrado, não esquece de mandar seu nome e o seu RG. Boa tarde, Dani Mel. Se o Fred Mercury batesse na porta da minha casa, eu levaria ele pra assistir um jogo do Corinthians no meio da Gaviões da Fiel, pra sentir a emoção do que é ser corintiano. É o Cristiano de Carvalho, do Jardim Santa Etelvina. Beijo pra você, Cris. Obrigada pela mensagem. A Sabina, taróloga, falou: Dani, eu levaria o vocalista do System pra minha casa e pediria pra ele cantar Aerials na minha frente só pra mim. Poxa, Sabina, aí sim. Acho que eu faria isso com o Robert Plant também. Dei pra ele cantar Going to California só pra mim. Já pensou? Gostei da sua ideia. Dani, boa tarde. Quem aparecer por aqui vai ter que fazer um almoço, porque eu tô na faxina. Beijos. A Fernanda Soares, do Itaim Paulista. Não muda sua rotina, não. Aí quem chegar aí que se adapte. É isso aí, Fernanda. Beijo pra você. Dani, se o Leme batesse na minha porta, eu levaria ele pro boteco tomar todas comigo e darmos risadas e risadas e jogar a conversa fora. Que luxo, né? É do Afonso Cachorrão, de Lajeado, Rio Grande do Sul. Beijo pra você. Dani Honey, se o James Hetfield, do Metallica, batesse na minha porta, eu convidava ele pra ver uns sons do Motorhead e fumar um charuto. Olha! Depois, eu pediria pra ele autografar meu braço pra tatuar por cima. E sim, senti firmeza. É do Daniel Ximenes. Beijo, xará. Obrigada pela mensagem. Temos áudios aqui. Vamos ver o que vocês estão falando. Atenção.
1: Oi, Dani. Boa tarde. Tudo bem?
0: Tudo.
1: Meu, essa sua pergunta tem a ver com o sonho dessa noite. Sonhei com o Mick Jagger. Sonhei que do nada sonhei com o cara. Sonhei que eu tava no rolê de rock e ele chegava com uma galera, assim, tipo, segurança, um monte de gente. E eu falava assim pra ele: Hi, my friend. Aí ele olhava pra mim e vinha me cumprimentar com um beijo rosto como se fosse meu amigo, meu best friend.
0: Tá.
1: E é legal, porque acho que se eu encontrasse com um artista que eu gosto muito, eu levaria certamente para um rolê de rock que eu gosto muito também, para esses rolê alternativo da Zona Leste. Então, grande beijo. Aqui é a Lica Vieira, tá? Beijo.
0: Beijo, Lica. Olha esses sonhos, hein, meu? Cuidado com o que você sonha, que vai que vira verdade.

0: como o Lynyrd Skynyrd é uma banda sensacional, não é mesmo? Você tá na Kiss FM 25 anos sem deixar o rock sair de você. A gente já viu Sweet Home Alabama. Para você que chegou agora, enquete do dia é a seguinte: se nesse feriadão seu ídolo batesse na porta da sua casa para passar o feriado com você, o que você levaria ele para fazer? Onde e com quem? 11 998874343, esse é o nosso WhatsApp, e todo mundo que participar tá concorrendo a uma camiseta lindona da Kiss, mais conhecida como nosso manto sagrado. Eu já volto.
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0: 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Você tá na Kiss. É, a locutora canta no estúdio às vezes. A gente ouviu Travis com Sing. Teve também Police com Message in a Bottle. Agora 2h13. Pra você que chegou agora e tá ouvindo a gente nesse feriadão, primeiramente, obrigada pela companhia. Segundamente, o tema da nossa enquete nesse feriadão. Segundamente, tá muito errado, né? É o seguinte, vamos supor que seu ídolo bata na porta da sua casa pra passar o feriado. Você levaria ele pra fazer o quê? Onde? Com quem? Olha, mas é cada mensagem. O Ivair Santos falou assim: Dani, eu sou o Ivair aqui da cidade de Suzano. Eu sou fã da Paula Toller. Se ela batesse na minha porta, eu diria... Começou a quinta série. Eu quero você como eu quero. Beijos, Dani, te adoro. Obrigada, Ivair. Começou a quinta série. Beijo pra você também, querido. Dani, boa tarde, tudo bem? Essa enquete é fácil. Eu levarei o Bono pra ir comigo no cinema assistir a um filme de terror. Aí quando eu me assustasse... Olha como vocês são. Abraçaria ele pra não sentir medo. Tá certo, cada um vai com as armas que tem mesmo. Não deixe o rock sair de você. É da Elis de São Miguel Paulista. Beijos, beijos pra você, querida. Obrigada pela mensagem. Dani, eu levaria o Renatão da Legião Urbana. Putz, vamos trocar uma ideia. Tá certo, trocar ideia com o Renato Russo deve ser incrível mesmo. Ó o Wellington de Bastos aqui. Dani, eu levaria a Rita Lee pra ver o ensaio da Vai Vai. Ah, ela ia gostar, com certeza. Beijo pra você, obrigada pela mensagem. Temos áudios aqui, vamos ver o que vocês estão falando.
1: Oi, Dani, boa tarde, nação roqueira. Aqui quem tá falando é Carmela Varandas, aqui da Barra Funda. Dani,
0: oi.
1: Se o Bon Jovi bater na minha porta agora, eu ia levar ele pra Zona Cerealista, pro Mercadão Municipal, pra 25 de março, descer a Zé Paulino e parar lá no Brás pra comprar umas coisinhas de 10 reais. Nós íamos bater perna muito! Um grande abraço, Dani! Me coloca no sorteio aí da camiseta! Um beijo!
0: Beijo! Me coloca nessa sua balada que eu ia adorar!
2: Oi, Dani, boa tarde, nação da Kiss. Se o Gary Lee viesse pro Brasil, hoje, no feriado, eu ia chamá-lo pra jogar botão comigo. Futebol de mesa é a minha terapia. Ai. E do lado desse mestre, ia ser muito legal.
0: Que legal.
2: Beijo, Dani, beijo, Kiss!
0: Valeu!

0: 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Você tá na Kiss, a gente ouviu live com Top. Agora 2h19, eu amo tanto que vocês fazem esse programa comigo. Olha só, alguém aqui me mandou, o Emerson Peru, falou: Dani, segundamente é certo, segundo o Jorge Amado. O Emerson de Batatais, São Paulo. Se o Jorge Amado falou, quem sou eu pra, né? Então, segundamente, tá valendo. Beijo, viu, Emerson? Obrigada. Aqui, Dani, eu levaria o Alice Cooper, porque ele joga muito, levarei ele pra jogar golfe ou aprender a jogar, diversão garantida. Aliás, convido você também. Vamos, vamos nós três. Eu, você e o Alice Cooper. Quem é? A Dri. A Dri Marra, beijo, Dri, querida, obrigada pela mensagem. Aqui, ó, vocês, eu não almocei, tá? Boa tarde, Dani, estamos aqui no churrasco e ouvindo a Kiss FM. A Sueli Gomes mandou foto da... Só porque eu não almocei, mas tudo bem, vai ter volta, peraí.
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O nome dele é Kravitz, Lenny Kravitz. A gente ouviu Stillness of Heart aqui na Kiss FM. O homem que malha com calça de couro. Eu sempre falo isso. Vocês lembram, gente, quando ele postou umas fotos malhando com calça de couro? Quem é que malha com calça de couro? Bom, ele pode, né, o Lenny Kravitz. Tá bem pra caramba. Acho que ele já passou dos 60 e tá no shape. Antes teve Cult com She Sells Sanctuary. Agora, 2h32, enquete do dia pra você que chegou agora nesse feriadão. Eu quero saber o seguinte. Eu tô tão feliz que tá chegando tanta mensagem. Eu falei, ai, gente, é feriado. Será que vai ter alguém pra falar comigo pra responder minhas enquetes? Vocês estão aqui em peso. Eu perguntei assim, se o seu ídolo batesse na porta da sua casa pra passar o feriado com você, o que você levaria ele pra fazer? Eu já falei, né? Eu levaria o Dave Grohl, o Robert Plant pra tomar uns drinks e não voltava nunca mais. Ah, louca. Olha, Dani, meu nome é Danilo. Eu tenho 11 anos. E eu ia levar o Dinho dos Mamonas Assassinas pra gente ir num karaokê. Olha que fofo e que boa ideia, Danilo. Olha como você é fofo. Só eu que sou louca mesmo. Obrigada pela mensagem. Dani, olha só. Eu encontraria o Sid Vicious do Sex Pistols, Danny Honey. Nós iríamos, 3 pontinhos. Mas iríamos mesmo, 3 pontinhos. Sem medo do amanhã, 3 pontinhos. Na maior bronca mesmo, 3 pontinhos. Entenderam? Entendedores, entenderão. Beijo, obrigada pela mensagem. Boa tarde, Dani. É o Tarcísio de BH. Se o Robert Smith... Nossa, dá um trava-língua. Robert Smith viesse pra BH, eu iria levá-lo pra comer fígado com jiló no Mercado Central. É o Tarcísio que fala isso de BH. Mas, gente, precisa ter estômago. Eu não gosto de fígado. Será que ele ia gostar? Beijo, Tarcísio. Obrigado pela mensagem. Boa sorte, né? Vai que a gente não sabe, né? Como é que é o gosto das pessoas. Olha que fofa essa mensagem do Ricardo Napão, de Planalto Paulista. Eu adoraria receber a Janis Joplin, Dani, nem se fosse numa sessão espírita. Convidaria ela para tomar uns chás, comer uns doces e tal. Ricardo Tânios Ranzo. Beijo, Ricardo. Obrigado pela mensagem. Ricardo Napão, será que seu nariz é grande? Obrigada pela mensagem. Depois você me responde aqui. Ó, já eu coloco mais mensagens. Hoje eu tô impossível, né? Depois eu coloco mais mensagens, porque agora, putz, gente, aumenta, cara. Olha que música legal que a gente vai ouvir. Uma baladaça do Def Leppard dos anos 80, foi lançado em 87. Foi um único single do Def Leppard a alcançar o primeiro lugar na Billboard. E muita gente conheceu essa música com Yahoo, cantando essa música na TV, no show da Xuxa, enfim. Foi tema principal da novela Bebê a Bordo na Rede Globo. E em 88, era tema da personagem da Maria Zilda, a Ângela. E aí, o que pouca gente sabe é que ela marcou um momento de superação na história da banda do Def Leppard. Porque foi pouco antes do álbum Hysteria. Histeria. O baterista Ricky Allen sofreu um acidente super grave, ele era super novo, ele perdeu o braço esquerdo no acidente. Só que ao invés de desistir da música, o Ricky adaptou uma bateria eletrônica customizada e voltou a tocar com apenas um braço, um feito inédito no rock, é um símbolo de resiliência. E apesar de todas as adversidades, esse álbum vendeu mais de 20 milhões de cópias no mundo. A letra da música, a gente fala sobre o quê? Sobre o lado doloroso do amor, sobre as mordidas que o amor deixa. É um clássico absoluto que atravessa gerações. Vamos ver se você vai cantar ela em inglês e português. Bora, aumenta aí.

0: E aí, hein? Como é que vocês... O que tá chegando de mensagem aqui? Eu não quero tocar em você, oh baby. E fazer seu jogo vai me deixar louco. E aqui, gente, falando, Dani, cantei muito em português. Gente, Dani, eu não sabia que o Def Leppard fez uma versão da música do Yahoo. Ficou boa essa versão, gente, do Yahoo. Ficou tão boa que muita gente acha que essa versão, que o Def Leppard fez uma versão da música do Yahoo. Ó, que eu fiz? Eu baixei uma versão, eu baixei um vídeo do Zé Henrique do Yahoo cantando essa música no Caldeirão do Mion da Globo, recente, há cerca de um ano. Ele tá cantando super bem ainda, gente, tá com 65 anos. Peguei um trecho, postei nos meus stories. Aí eu peguei e postei um trecho do Def Leppard logo depois, pra vocês fazerem um comparativo, tá? Aí vocês vão lá ver e vocês me falem qual versão vocês preferem. Fechou? Qual dos dois? É, @DaniMelW está nos stories e eu já volto. Eu, só pra vocês saberem, cantei em português, mas cantei muito alto. Já volto.
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0: 25 anos sem deixar o rock sair de você, bebê. Você tá na Kiss, a gente já veio Clash, London's Burning. Antes teve Yes com Honor of a Lonely Heart. Faltando 9 para as 3. Vou ler as últimas respostas para a nossa enquete. Que pena, porque eu amo ler as respostas de vocês. Uma melhor que a outra. A Jussara Soldeira falou o seguinte: Dani, eu levaria o Kurt Cobain pra comer minha comida. Eu adoro cozinhar e acho que ele iria adorar. Ah, iria mesmo, comida caseira, ainda mais quem sabe cozinhar. Beijo, Ju, obrigada pela mensagem. Pena que ela nunca lê as minhas mensagens. Sou eu? Eu estou lendo. De quem é? The Joker? Não tem nome, não tem uma foto. Mensagem do The Joker. Boa tarde, Dani linda. Aqui é o Maicon. Se minhas ídolos aparecessem aqui, eu levaria... Olha, você e a Emily Armstrong, as duas loiras mais lindas e talentosas para conhecer Guarulhos. Parabéns pelo programa, não deixe o rock sair de você. Eu topava, viu, Maicon? The Joker. Obrigada pela mensagem, querido. Beijo, é que chega muita mensagem. A gente tenta... Ó, pergunta pro Samuca que tá aqui. Aí você fixa numa mensagem, de repente o computador assim... Aí aparece um monte, aí você perde, enfim... A gente tenta, tá? É, mas a gente lê tudo. O Leandro Camilo Nobre fala: Dani, meu ídolo são os irmãos Gallagher. Se eles batessem na minha porta, eu ia levá-los pra dar um rolê na Galeria do Rock. E como eles gostam de futebol, eu iria na Arena Corinthians torcer pelo Coringão. Eu protesto, acho que você tinha que levar eles... Tô sem moral, né? Ia falar que você tinha que levar no Morumbi, torcer pelo São Paulo. Mas enfim, a última aqui. Saudações, Dani Mel. Ouço você desde que você trabalhou aí na Kiss com o Marcelo Nova e com o Ricardo Corte Real. Olha, gente, era o Rádio FX. Quem ouviu, ouviu. Era um programa muito legal e eu morro de saudade deles até hoje. Sobre a enquete, se aparece aquele cara do YouTube na minha porta... Eu levava para carpir um lote. Mas no caso, qual o cara do YouTube? Nós temos o Bono, nós temos o Larry, nós temos o The Edge. Tá faltando alguém? Quem é? O Adam Clayton tá faltando. Qual deles seria ouvinte? Quem é esse ouvinte? Deixa eu ver que ele... É o Alexandre Silfi. Qual dos caras do YouTube? Aí ele falou, e se fosse o Morrissey, levaria ele para encher uma laje. Aí tá, aqui não tem moleza. Tá bom. Obrigada pela mensagem. Tem um áudio aqui. Deixa eu botar um áudio legal aqui, que chegou dois áudios, na verdade. Senão não dá mais tempo. Pera aí, bora.
1: Dani, aqui é a Carla da Saúde.
0: Oi.
1: Dani, se o Sting batesse na minha porta, eu iria levar ele para um lugar bem lindo para ver o pôr do sol. Tomando uma taça de vinho, que eu sei que ele adora, porque ele... Tem uma vinícola. E depois, só Deus sabe. Eu iria falar pra ele: every single little thing you do, it's magic.
0: Ah, meu
1: Deus. Beijo, Dani.
0: Tá chique. Beijo, Carla. Obrigada pela mensagem.
2: Oi, Dani. Thiago Lins, de Presidente Prudente, São Paulo, interior de São Paulo.
0: Oi.
2: Bom, se batesse aqui o Bonovox e o The Edge, cara, eu ia levar eles pra um show de choro. De um chorinho, tomar um chope com feijoada. Ideia boa ou não?
0: Eu gostei.

0: 5 anos sem deixar o rock sair de você. Encerramos bem? Sim, eu com certeza. Husker Du, Could You Be The One? Gente, não dá tempo de mais nada. Infelizmente, esse foi o Conexão Rock de hoje. Obrigada, tá? Pela sintonia, pela companhia, por tantas mensagens. São incríveis, se superam a cada dia. Eu tenho uma ideia e vocês elevam o programa para outro patamar. Ó, tava valendo uma camiseta da Kiss, todo mundo que participasse. Quem ganhou foi a Karina Tavares Caladini, final da RG 3825. Parabéns, Karina. 5 dias úteis para você retirar aqui na Kiss, nosso manto sagrado, Avenida Paulista, 2200, 15º andar. Fechou? Um ótimo feriado para você. Se quiser trocar uma ideia no Insta, o meu é @danimelw. Se quiser ir lá ver o Def Leppard e o Yahoo fazendo a versão de Love Bites, em português, mordida de amor, vai lá ver qual você prefere. @danimelw. O Insta da Kiss é @kissfm92.5. Fechou? Agora tem o Rock Cash com o Samuquinha e com o Hit. Juízo, mas não muito. Respeito sempre. Ó, vou dar uma dica. Amanhã tem convidado especial, tá? Aqui no Conexão Rock. Uma banda que voltou a tocar depois de mais de 20 anos, gente. Ouçam que vai ser muito legal. Não falo mais. Beijo, fui!
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5: Muito boa tarde, Samuel Canali, 3 e 2. Hoje você não pode comentar com ninguém, mas hoje é feriado, hein?
6: É, Ritião.
5: Só em São Paulo, né?
6: Feriadão aqui em São Paulo. Oi, São Paulo. Tudo bem, Ritião? Tudo em paz aí?
5: É nóis.
6: Boa. Ótima tarde pra você curtindo aqui, Zé FM. Rockcast na área até às 5. Hoje tá valendo um kit da Kiss pra todo mundo que manda nome completo RG aqui no 11 99887 4343. Vamos começar na manhã, pegar leve, hein?

0: Why Can This Be Love? Esse é o Van Halen aqui no Rockcast. Ritião, manda aquele seu baú pra quebrar tudo.
1: Samuca, todo mundo sabe, né? Tá correndo aí no mundo inteiro que hoje nós perdemos uma das maiores vozes no mundo da música, né? Inclusive no mundo do rock também. Steve Tyler, galesa, nasceu em Gales, né?
0: Bonnie Tyler.
1: Eu falei o quê?
0: Steve Tyler.
1: Eu falei Steve Tyler.
0: Deve ser primo dela. Mas Bonnie Tyler.
1: Eu falei Steve Tyler?
0: Falou, Bonnie Tyler.
1: Meu Deus agora. Do céu. A gente vai falando. Ó, isso prova que eu não leio, né?
0: Sim, é de cabeça.
1: Então, vem o que vem na cabeça, então. E por não ler, eu vou falar. Se eu tiver errado mais uma vez, me corrija. Entendeu? O Steve Tyler tá vivaço.
0: Tá bem.
1: Entendeu? Eu tô pior do que o Galvão falando que o Brasil jogou contra a Dinamarca. Mas, enfim. Quando o Steve Hackett saiu do Genesis, ele montou uma banda chamada GTR, que é a abreviatura de guitarra, né? Guitar, na verdade. E aí, era ele quem? O Steve Hackett e também o Steve Howe, que na época também era do Yes, era do Asia e tal. Em 1986, eles mandaram um álbum chamado Feedback 86. Olha, esse álbum... depois, acho que eu não vou lembrar todos, mas tem a participação do Brian May, guitarrista, né, do Queen. Tem a participação do Chris Thompson, ex-Manfred Mann's, ó. Uhum. Uma tremenda banda que estourou nos anos 60 e 70. Tem também a participação do Ian Mosley, baterista do Marillion. E o Pete Travis, que é o baixista do Marillion, só pra você ver como esse álbum é.
0: Caramba!
1: E essa música, a gente vai mandar pra fazer uma homenagem a Bonnie Tyler, não é Steve Tyler, hein? A Bonnie Tyler. A Bonnie Tyler, quando ela estourou com Total Eclipse of the Heart, ela tinha um cara como produtor chamado Jim Steinman, que faleceu recentemente, agora num passado recente. Esse Jim Steinman era produtor também do Meat Loaf. Quando eu falo para as pessoas que o rock and roll, ele é um efeito dominó, tem que fazer o liga-ponta, as pessoas não acreditam. Para você ver como eu fui falando de um, aí envolveu aí Queen, envolveu Marillion, envolveu Manfred Mann, Yes, envolveu Asia, envolveu Genesis, para você ver que só aí já envolveram cinco bandas. Só para você ter uma ideia. Envolveu agora também o Meat Loaf, envolveu Jim Steinman, entendeu? Então vai, as coisas vão acontecendo assim, entendeu, Samuca?
0: Sim, sim.
1: Infelizmente a gente perdeu aí a Bonnie Tyler. Além de Total Eclipse of the Heart, você conhece mais o que dela?
0: It's a Heartache.
1: Ah, para, você conhece Sem Limites pra Sonhar com o Fábio Júnior. Essa que você conhece, né?
0: Tem várias, né, Tião?
1: De 86 também, se não me engano, hein? Mas enfim, desse álbum aí, que eu acabei de falar, que é de 1986, o Feedback 86, tem uma música que tem, claro, o Steve Hackett, Steve Howe e também a Bonnie Tyler. Paga uma madeira aí, Samuca.
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0: Tudo bem? Agora 3h27 rolou por aqui o DTR, o Prize Fighter. Samuca, eu só esqueci de falar que esse cara aqui, ó, esse cara aqui que tá cantando, o nome dele é Max Bacon, que cantava também, ele era o vocalista principal da banda. A gente volta já, Samuca!
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8: Muito bem, estamos de volta agora, 3h31.

0: Um estava aqui nos bastidores da Kiss FM e o Samuel Canali relembrando Sem Limites para Sonhar com o Fábio Júnior e a Bonitaire. É uma música bonita, hein?
1: É bonita, hein, tio? Ó, vamos comemorar o aniversário do Jack White, 51 anos, bora lá.

0: vai rolando por aqui o White Stripes. Agora, Samuca, tem uma versão, aliás, uma banda que eu gosto muito, uma banda alemã, chamada Sept. Você conhece, não?
1: Ô, Richão, cara, tem uma novidade que nosso ouvinte vai ficar louco. Porque é o seguinte, ó, o Sept vai comemorar 50 anos de carreira com um disco histórico. É um projeto, Richão, com 19 clássicos da banda regravados com 50 convidados ilustres. O disco sai no dia 4 de setembro e a banda já liberou uma faixa desse material que é uma bela versão de Balls to the Wall. Olha o time, Richão. Rob Halford, do Judas, nos vocais. Os solos de guitarra são do Matias Jabes, do Scorpions. E aí no baixo tem o Rex Brown, do Pantera. E na batera, Jason Bow, que é do Bullet for My Valentine. Vamos ouvir que isso aqui tá lindo demais. Sobe o som aí, ó.

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0: Muito bem, rolando por aqui um tremendo clássico do Led Zeppelin, The Song Remains the Same. Chegaram cartinhas aí, ô Samuca?
1: Várias cartinhas, e Tião, vamos sortear pra gente ler alguma aqui? O nosso WhatsApp tá bombando aqui no 11 998874343. A Cris Santos tá por aqui, o Edson Marcos de Jesus, ele é de Osasco, tá na área também. A Carmela Cristina Varandas, o Rui Reis Santos também. E a Irene de Ribeirão Pires, todo mundo concorrendo a um kit da Kiss FM, é só mandar nome completo RG, que logo logo a gente faz o sorteio. Hora sagrada, Ritião, café.
0: Boa!
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5: Muito bem, estamos de volta. Samuel Canali, aperte o cinto, porque nós vamos voar até a Escócia.
6: Boa, Richão. Comemorar aniversário do Jim Kerr, vocalista do Simple Minds, 67 anos.

0: Twisted Sister aqui no Rockcast, 4h15 agora, hora do seu baú, Richão.
1: Samuca, uma banda que eu gosto demais, é maravilhosa. O Remy Shadow canta muito. Pra quem não sabe, Remy Shadow, na verdade, é o nome artístico, né? Matthew Sanders, o nome dele. Dois tremendos guitarristas, Zach Van Jeans e também o Sinister Gates. Você sabe de que eu tô falando?
0: Ah, essa banda é legal. E eu curti, Richão, quando o Mike Portnoy tocou com eles. Foi histórico.
1: 2010, e deu problema, inclusive, lá no Dream Theater. Manda pra gente aí. 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
14: Samuca, estamos de volta, lembrando que domingo 3 da tarde tem Ídolos do Rock, pra você simplesmente chorar, porque domingo 3 da tarde, Samuca, galera que participa, parece que é do outro mundo. Pessoal manja muito de rock and roll, manja muito, e os caras que, as pessoas que vêm, né, a mulherada, os caras que participam aí, nossa senhora, é fora do comum. Gosto muito de interagir com o pessoal. E eles não vêm pra falar bobrinha, não, cara.
15: Boa.
14: Eles vêm pra falar coisa pertinente. Hoje é aniversário de um tremendo baterista, hein?
15: Ô, Ritião, sou muito fã dele. Charles Gavan, ex-batera dos Titãs, completa 66 anos. E eu vou rolar um som aqui, Ritião, que muita gente nunca reparou isso. Essa música é uma bateria icônica que o Charles regravou, ou melhor, gravou, né? E ela não tem tambores, não tem tons e nem surdos. Ele gravou essa música, Chimbal Cachibumbo, e tem uma introdução icônica.

0: Esse foi o Journey com o Higher Place aqui no Rockcast. Agora são 4h39 e quero dar uma dica bem legal pra você, porque é o seguinte, ó, o Social Distortion lançou um clipe bem legal de Tonight, que é uma das faixas do novo trabalho deles, que é Born to Kill, o oitavo disco de estúdio da banda, foi lançado em maio e vem sendo muito elogiado pela crítica. Chega mais aqui no nosso site kissfm.com.br que você já confere o clipe de Tonight. Bora ouvir, novidade das boas, hein?
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12: Seguimos aqui na reta final do Rockcast de hoje. Richão, hoje tem um cara que faz aniversário que você curte ele, que é o Mark Harmon, vocalista do Soft Cell, 69 anos, hein?
13: Você acha que a idade chega só pra você. É, mas o Mark Harmon tá inteiraço, tá cantando assim até hoje. Então, em homenagem a ele, a gente vai mandar aqui uma versão estendida de Tainted Love. Paga uma madeira aí, Samuca.
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0: Kiss FM, 25 anos sem deixar o rock sair de você. Sonzeira do Soft Cell, versão estendida, né? Pra gente comemorar o aniversário do Mark Almond, vocal da banda. E eu dedico esse som também pro André Franzoski Kishimoto e pra Fabiana Ferreira Crossara. Eles mandaram mensagens aqui no WhatsApp curtindo esse som, a saideira de hoje. Vamos lá, quem ganhou um kit da Kiss FM dessa vez, mandou o nome completo, RG, e levou, é a Isadora de Freitas. Fica ligada aí que a nossa produção entra em contato, beleza? Vou tomar mais um café e na sequência você vai comandar a programação aqui da Kiss FM. Segura aí.
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5: 5 em ponto, hora de começar, hein?
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5: Exatamente, bora lá. Agora a programação da Kiss FM é com você. Você pode pedir até 3 sons aqui no nosso WhatsApp. Se mandar nome completo, RG, concorre a uma camiseta da Kiss. Tô te esperando, hein? Ó, já garantiram o lugar por aqui, eu falei. Vamos começar? 52 abrindo a sequência da Camila Lopes.

Kiss FM, 25 anos sem deixar o rock sair de vocês. Foi Goo Goo Dolls com Here Is Gone. Curtimos por aqui também Living Color e B-52s. Foi a sequência da Camila Lopes. E aí, tá rolando aqui a sequência do ouvinte. Você não vai pedir seu som? Pode pedir até 3 aqui no nosso WhatsApp, no 11 998874343. Chegou uma mensagem bem legal aqui, ó. Salve, Samuca. Hoje eu tive um feriado bem legal. Brinquei com meu filho no parque. Agora tô voltando pra casa pra ter um tempo em família, assistir a Copa do Mundo e comer uma pipoquinha. Boa! É o Fábio Ferrarese. Aí ele falou o seguinte também, ó. Pra fechar com chave de ouro esse dia maravilhoso, manda um David Bowie. Claro, Fabião, sobe o som aí.

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13: Fala, Samuca. Boa tarde. Carlos Longo pelo app aqui de São José do Rio Preto, em São Paulo. Tem como tocar pra nós Giving to Fly do Pearl Jam, Numb do Linkin Park, Paradise City do Guns. Um abraço e não deixa o rock sair de você. Valeu pela programação, Samuca.

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Curtimos Guns N' Roses com Paradise City, antes Linkin Park, Numb e Pearl Jam com Given to Fly. Foi a sequência do Carlos Longo de São José do Rio Preto. Agora são 5h35, dá tempo de você pedir o seu som aqui no nosso WhatsApp pelo 11 99887-4343. Hoje tá valendo uma camiseta da Kiss pra quem mandar nome completo, RG. Deixa eu mandar uns abraços aqui, que tem muita mensagem bacana. A Ludmilla da Zona Sul tá aqui na área também, pedindo um som dela. Obrigado pela mensagem. A Mari de Santo André mandou uma sequência de três aqui. Show de bola, Mari. Obrigado, viu? Quem mais tá por aqui, ó? Marcelo Garcia mandou aqui a sequência dele também. Obrigado pela mensagem. Eu começo a falar, começa a rodar o WhatsApp aqui. Galera participando. Fala, Samuca. Excelente tarde pra ti. Tô fazendo meu café da tarde. E queria ouvir um Robert Plant, se for possível, Daniel Garcia de Guarulhos. Obrigado, Daniel. Se der tempo, eu coloco aqui, porque a galera hoje caprichou. Tem vários sons bacanas. Mais uma antes do break. Boa tarde, Samuca, querido. Pode tocar Oingo Boingo, Out of Control, por favor. Obrigada, Célia da Zona Leste. Tá bom.

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0: Kiss FM, 25 anos sem deixar o rock sair de você, reta final do programa, hein?
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0: E a gente confere agora a sequência da Carla Hidalgo, que começa com Alanis.

0: Kiss FM, 25 anos sem deixar o rock sair de você. Curtimos por aqui de Purple com Perfect Strangers. Aerosmith passou por aqui também. E Alanis Morissette fechando muito bem a sequência da Carla Hidalgo. Muito obrigado a todo mundo que mandou mensagem aqui, participou da sequência do ouvinte. Amanhã, 5 da tarde, tem mais. Logo ali, no finalzinho do Rockcast, eu sigo por aqui para atender o seu pedido musical. E quem vai levar uma camiseta da rádio dessa vez é o Felipe Araújo. Fique em contato aí com a nossa produção, que eles vão te dar todas as orientações para você retirar a sua camiseta aqui na rádio. Vem aí, Alternativa Kiss, com o Titio e com a Rô. Aquele abraço, até amanhã.
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2: Uma ótima tarde para você ligadinho aqui na Kiss, escurecendo já, mas tem muita gente aproveitando esse feriadão aqui na cidade de São Paulo pelos parques. Por isso, em torno do Parque Ibirapuera tem o trânsito um pouco mais carregado para quem vem da Manuel da Nóbrega e também pela Pedro Álvares Cabral. Passando o trecho agora do acesso ao portão, o trânsito fica livre para você seguir. Lembrando que hoje o rodízio segue suspenso porque é feriado, então não tem rodízio hoje na cidade. 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
4: Agora 6:02, hora de começar mais uma edição do Alternativa e estamos ao vivo para toda a Rede Kiss, dando início a mais uma edição do Alternativa nesta quinta-feira, 9 de julho de 2026, feriado aqui na capital paulista. Seja muito bem-vindo, muito bem-vindo. Um excelente início de noite. Eu sou o Marco Antônio Titio e aqui ao meu lado está ela.
5: Rosângela Alves, boa noite, nação. Boa noite, Titio. Tudo bem?
4: Tudo e você?
5: Tudo ótimo. Simbora?
4: Simbora para uma maratona no meio do feriadão. Hoje é o dia do feriado, né? Mas quem conseguiu enforcar amanhã, já ontem muita gente caiu na estrada, foi pro interior, pro litoral. Enfim, a cidade está mais tranquila.
5: Foi para Campos do Jordão.
4: Ou Campos do Jordão também, né? Monte Verde, enfim. Bom, não importa onde você esteja, ouça a gente, porque a partir de agora, informação e muito rock and roll. E, como é que... Só um minutinho, são 6:02, é isso?
5: 6:02?
4: Bom, seguimos então com os nossos destaques. Bora começar com os nossos destaques?
5: Sim!
4: Nesse feriadão, temos aqui em andamento França e Marrocos. O primeiro tempo terminou.
5: Mbappé perdeu
4: um pênalti. 0-0. Tudo igual, vamos ver como é que vai ser o segundo tempo, hein? E amanhã também teremos Espanha e Bélgica. É a briga pelas vagas, por vaga, né? Nas semifinais. 6:03, temos outros assuntos. Daniel Vorkar encomendou dossiê contra CEO do Itaú. Abre aspas, está me causando muito problema. Um dos destaques de hoje, temos também o governo do Brasil vai restringir a publicidade de bets e obrigar a exibição de alerta sobre perda de dinheiro. O Brasil também registra a maior entrada de dólar no primeiro semestre desde 2018. O Irã registra explosões pelo terceiro dia após fim de trégua com os Estados Unidos. Olha, a voz de uma geração, Bonnie Tyler, conhecida por grandes sucessos, morreu aos 75 anos de idade. Bonnie Tyler e também o Ollie Funk, que voou para o espaço aos 82 anos. Após ter sido rejeitado pela NASA, quando jovem, nos anos 60, ele não pôde se tornar astronauta da agência espacial e conseguiu ir para o espaço aos 82 anos, hoje também foi embora, assim como Bonnie Tyler, que você tocou muito naquela sua outra rádio.
5: Sim, atualmente toco na Estilo, em 104.1. Sim.
4: Vai tocar essa? Vamos abrir uma alternativa agora. Tô brincando. Mas que descanse em paz a Bonnie Tyler. E eu quero saber se temos destaque do teatro.
5: Temos sim, Titio. No Teatro das Artes, na Avenida Rebouças, 3.970, no Shopping Eldorado, até 18 de julho, segue em cartaz o show de Ítalo. E no mundo do rock?
4: Bom, no mundo do rock temos muitos destaques. Temos aqui o Bill Ward, lenda do Black Sabbath, falando abertamente sobre o uso de cadeira de rodas.
5: A Sepultura de regrava Balls do The Wall com Rob Halford e Astros do Metal.
4: What's My Age Again, do Blink-182, entra para o Billions Club do Spotify.
5: Billy Joel e Astros do Punk formam supergrupo em tributo ao Ramones.
4: E temos também o Capital Inicial relançando o álbum acústico em vinil duplo, celebrando 25 anos de um marco do pop rock brasileiro. Tudo isso e muito mais a partir de agora.

0: Rock and Roll All Night com Kiss, fechando a primeira sequência de hoje do Alternativa. Antes ouvimos Strokes, Someday e ainda Live Pan Lies on the Riverside. Tô vendo aqui um dos destaques da nossa página kissfm.com.br. Billy Joe e Astros do Punk formam supergrupo em tributo aos Ramones. Isso mesmo, a Ramones Productions e o Hollywood Forever anunciaram um tributo oficial de 50 anos do Ramones. E o evento vai rolar no dia 30 de agosto no Hollywood Forever Cemetery em Los Angeles. E a celebração marca o meio século de lançamento do álbum de estreia homônimo da banda. O astro John Travolta vai apresentar o show, que trará a primeira performance ao vivo da Cretin Family. É um supergrupo formado pelo Tim Armstrong, do Rancid, o Billy Joe Armstrong, do Green Day, Travis Barker, do Blink-182 e o CJ Ramone, além de convidados surpresa e também o repertório clássico dos homenageados. Claro que isso vai ser a playlist da noite. E além do show inédito, a programação inclui uma sessão dupla de cinema. O evento vai exibir a edição deluxe de 50 anos do clássico Carrie e o novo longa-metragem dirigido pelo John Travolta. E além disso, o artista Shepard Fairey também vai comandar um set como DJ convidado. Os organizadores destinarão os lucros do evento para uma instituição de câncer no Ellison Institute. Tá aí então um supergrupo em tributo aos Ramones. 6:18, já a gente volta com muito mais pra você.
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2: Oi, Titi, oi, Rô, uma ótima noite pra vocês, pra todos os nossos ouvintes. Cidades bem tranquila, com carinha de sábado. Feriado estadual, não tem rodízio, o trânsito foi indo bem pelas principais vias. Uma pequena lentidão agora que a gente destaca na 9 de julho, na passagem pela Avenida Brasil, no sentido do centro. Mas quem preferir utilizar o caminho alternativo da Rua Colômbia e Rua Augusta já encontra melhores condições. 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
0: Valeu, Luana Scardovelli, um beijo pra você, boa noite. Daqui a pouco ela volta com mais informações do trânsito.

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0: R.E.M. fechando esta sequência às 6h39. Você ouviu It's the End of the World That We Know It. Antes ouvimos juntos por aqui Metallica, Enter Sandman, também Seven Seas com os ingleses do Echo and the Bunnymen e Offspring, que abriu a sequência. 6h39. Vamos para mais um destaque do mundo do rock. Vamos lá, mais um destaque do nosso site do kissfm.com.br. No mundo do rock, temos aqui o Bill Ward, lenda do Black Sabbath, falando abertamente sobre o uso de cadeira de rodas. O lendário baterista da banda do Black Sabbath compartilhou recentemente uma atualização pessoal com os fãs, abordando uma nova fase de sua vida. Numa publicação que combina vulnerabilidade e determinação, o músico postou uma imagem onde aparece utilizando uma cadeira de rodas e explicou abertamente sobre o uso do equipamento. Na nota, o Bill Ward tratou a questão com a naturalidade de quem entende que a prioridade é a saúde e a qualidade de vida. O músico destacou que o uso da cadeira de rodas tornou-se uma ferramenta necessária para garantir sua mobilidade e segurança no dia a dia, sem que isso diminua sua paixão pela música ou seu espírito. Falou sobre o carinho dos fãs, sobre o legado. Tá aí a foto, ele tá simpático com um sorriso. Bill Ward. A notícia completa você encontra lá no nosso site, no kissfm.com.br. São 6h40. E você pode mandar o seu recado, o seu alô, no nosso WhatsApp, 11 99887 4343. Daqui a pouquinho tem abraços pra galera.
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2: 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E bora nessa com mais informações do trânsito do seu caminho aqui pela cidade de São Paulo. Lembrando que o rodízio segue suspenso, hoje é feriado e o trânsito vem fluindo bem pelas principais vias. A gente tem um pequeno destaque agora na Zona Leste. Teve uma ocorrência na Radial junto a Álvaro Ramos, para quem segue no sentido de Itaquera. Trânsito bem lento do viaduto Guadalajara, na passagem ali pela estação Belém do metrô, só depois é que libera para você seguir. Já quem vem de Itaquera, no sentido do centro, no sentido da ligação leste-oeste, sem dificuldades. Caminho livre, um tapete aí para você circular. 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

0: Esse é o som do Lenny Kravitz, Are You Gonna Go My Way? Fechando a primeira hora do Alternativa. Antes dele, ouvimos Eagle Eye Cherry com Save Tonight e Pale Shelter com Tears for Fears. Vamos aos abraços. A galera que se manifesta e manda os seus recados no 1199-887-4343. Você pode mandar o seu alô, vai receber abraço agora, são 6 horas e 56 minutos. Antes eu quero só dar uma dica aí, lembrar, tem muita gente me perguntando, vai rolar agora no dia 1º de agosto, aqui em São Paulo, mais uma turma do meu curso de oratório e você pode depois se informar com os detalhes. A Rô já fez esse curso, não fez, Rô?
1: Fiz, por isso que eu falo uma beça, não tenho vergonha de falar em público, eu gosto de falar em público.
0: Você não teve, nunca teve timidez?
1: Nunca. Pra falar e em público, não.
0: Sempre foi a líder, a que vai lá.
1: Eu não tenho problema, não tenho vergonha.
0: Já apresentou assim, shows com estádio lotado, não, nunca teve essa tremedeira que muita gente sente.
1: Quando eu fui apresentar, eu falei, o que eu vou falar? Mas não tenho vergonha, não.
0: Mas muita gente tem verdadeiro pavor.
1: Eu conheço muita
0: gente. Acho que para algumas pessoas que se equipara ao pavor da morte, tem que falar em público.
1: Eu tenho um amigo, titio, que nós estávamos fazendo show em Bertioga, o verão. E aí pediram pra ele poder falar no palco só depois que apagassem as luzes.
0: Ele não tinha coragem.
1: Não tinha coragem.
0: E muita gente é assim, e a gente carrega isso com a gente, mas só que pra você que é um profissional, que quer ter sucesso, você que quer melhorar a sua função na sua empresa, na sua profissão, ter mais segurança, você precisa vencer alguns medos. E aí esse curso que eu faço junto com a Viti Maia é muito bacana porque une técnicas de comunicação com inteligência emocional, porque elas se complementam, né? Você aprende a contar uma história com dicas de storytelling, a controlar os seus medos através de dinâmicas, de exercícios. Você aprende a fazer um discurso, a passar confiança, credibilidade, a melhorar a sua voz, a sua dicção. É muito legal e vai rolar agora, dia 1º de agosto. São 2 sábados, você pode ter mais informações no 11 99 368 3355. 11 99 368 3355 é o WhatsApp. Olha, tem muita gente mandando mensagem. Hoje nem tem sorteio, né?
1: Não.
0: É feriado, você resolveu.
1: Amanhã voltamos com
0: as prendas da Rô. Na barraca da Rô, na festa junina, a prenda da Rô. Hoje não tem, mas ó, tem muita gente ligada. O Giovanni Ono tá lá no Japão ouvindo a gente, marcando presença. Ohayo Gozaimasu, é isso? O Raiô, eu acho que é uma saudação.
1: O
0: Raiô, assim.
1: O Raiô não é mais nesse horário.
0: Agora, Gozaimasu,
1: não, eu acho que
0: esse
1: já seria lá... Konnichiwa?
0: Não sei. Porque agora deve ser 7 da manhã.
1: Então,
0: o Raiô. O dia tá começando. Valeu, querido Giovanni. Um abraço pra você. Muito obrigado. Titio e Rô, boa noite. É a Esther, que tá em Guarulhos ouvindo a gente. Tem também o Rodrigo, lá em Guarulhos também. Temos uma grande audiência lá. Alexandre, valeu, obrigado aqui em São Paulo. Também o nosso amigo Alessandro Nazaré. Tem tanta gente, ó, muita gente ligada nesse feriadão. Eu sou o Pança de... Eu sou o Pança de Ibiúna. Manda um abraço pra mim, tô curtindo vocês agora aqui em casa, tomando uma cervejinha. Muito obrigado. E olha só, Pança Ramones, é o símbolo dele, é uma pança. E eu não sei em que cidade você está. Ah, Ibiúna, ele falou aqui. É DDD15. Valeu, Pança. Tamo junto, né? Se eu sei o que é isso. Sei ou não? Rubini, de Catalão, Goiás. Curtindo aqui. Tá junto com a família. Muito obrigado, valeu. Olha, lá em Goiás, viu? O nosso amigo Rubini, Catalão. Não conheço essa cidade.
1: Também não. Só
0: mas
1: de ouvir falar,
0: já estão
1: todo mundo
0: te chamando,
1: fala muito bem.
0: Estão te chamando de Rorrocita. Rorrocita, vão no Open House para ter o privilégio de conhecer vocês pessoalmente. É o que diz Gilvan de Carapicuíba.
1: É o Open House em comemoração aos 25 anos da Kiss FM. Vai rolar na próxima segunda-feira, das 9 da manhã até as 17 horas, aqui na Avenida Paulista, 2200, 15º andar.
0: Das 9 da manhã às 5 da tarde, segunda, 13 de julho, Dia Mundial do Rock e aniversário da Kiss. Desses 25 anos, quantos você está aqui? Você já passa disso no grupo,
1: Não. No grupo, por grupo Kiss, eu trabalho a 34. Na Kiss, acho que 23.
0: Eu, 23. Vamos 23.
1: E logo no início, o boss veio, vim colar no boss.
0: Anos, nos 2 primeiros anos, ela ficou meio que numa forma experimental, né? Uhum. Muita gente ainda lembra dessa época, essencialmente classic, tocavam os vinis, aí depois ela foi se Foi amadurecendo, foi se expandindo e abraçou todo o rock and roll e virou o que virou, graças a pessoas como você, que nos dá esse prestígio e essa audiência.
1: Aguardamos você na segunda-feira aqui na Kiss.
0: Muito bem, segunda esperamos você. Eu chego aqui no fim da tarde, mas acho que vai ter sempre tem um resquício aí de uma galera que ainda tá aqui e a gente tem sempre um grande prazer em recebê-los. Bora pro intervalo?
1: Sim!
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4: De volta com mais informações do trânsito do seu caminho aqui pela cidade de São Paulo. Muita gente voltando para a capital nesse feriado. Muita gente que saiu de São Paulo hoje mesmo e volta hoje mesmo, muitas vezes trabalha amanhã por outro motivo. E por isso rodovias começam a ficar um pouco mais cheias, principalmente para quem vem da Dutra. O acesso à ponte do Tatuapé agora com lentidão. Passagem pela ponte do Tatuapé e também Salinha até Celso Garcia, só depois da Celso Garcia que libera. Além do excesso de veículos, tem obras. Uma ocorrência que teve por ali mais cedo e o trânsito foi bem melhor pós Celso Garcia. Já você que segue no sentido Dutra, sem dificuldades, trânsito foi indo muito bem. 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

0: Black Sabbath, Paranoid, fechando mais uma sequência às 7h18. Antes ouvimos Nickelback e também Talking Heads and She Was, além de Don't Stop com os Rolling Stones. Pois é, a França, Rorocita, despachou Marrocos, está nas semifinais e ameaça recorde do Brasil, que é o maior de todos. Deu o que a gente esperava, né?
1: Sim, o Marrocos não vendeu barato esses 2-0. Eles jogaram bem.
0: É. E o Mbappé, inclusive, acho que pode passar, né? Ultrapassar o recorde do Messi. Contando que ainda temos mais... A França teria mais 2 jogos, né? Se conseguir chegar à final. É possível. É possível. Mas vamos ver o que, que vai dar. Agora, temos destaque do teatro para esse final de semana. Quem ficou na cidade, quer assistir um bom espetáculo?
1: Temos sim, titio. Ó. Até 18 de julho no Teatro das Artes, na Avenida Rebouças. 3.970 no Shopping Eldorado, em Pinheiros. Sábados às 22h30, confira o show de Ítalo. 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Intervalinho?
0: Intervalinho rápido e voltamos já já com mais uma bela sequência por aqui, 7h20.
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3: Saideira, titio, Rô, noite de feriado e o trânsito bem mais tranquilo aqui pela cidade de São Paulo. A gente tem pequenos pontos de lentidão, um deles é pelo túnel Maria Maluf, no acesso agora Tancredo Neves, sentido Sacomã. Depois da Nossa Senhora da Saúde começa a fluir melhor. Quem busca o caminho alternativo da Ricardo de Afé, Abrão de Moraes, esse corredor tem melhores condições, caminho fluindo bem mais tranquilo. Já o túnel Maria Maluf no sentido do aeroporto, sem dificuldades, trânsito fluindo bem. 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

0: The Who, I Can Explain, fechando esta sequência, que contou com AC/DC, TNT, Dreamworld com Midnight Oil e ainda Creed com Rain. 7 horas 36 minutos. O Accept. A banda Accept regravou Balls to the Wall com Rob Halford e Astros do Metal. Os gigantes do heavy metal alemão-americano, o Accept, celebrando aí 50 anos de carreira, reuniram um verdadeiro exército de estrelas para um lançamento histórico, hein? O álbum Teutonic Titans vai chegar ao mercado dia 4 de setembro e o ambicioso projeto traz 19 clássicos da banda regravados com a participação de impressionantes 50 convidados ilustres. E para aquecer o lançamento, o grupo liberou a nova versão do icônico hino Balls to the Wall. A faixa conta com a potência vocal de Rob Halford, do Judas Priest, solos de guitarra de Matias Jebs, do Scorpions, além da cozinha rítmica formada pelo baixista Rex Brown, do Pantera, e pelo batera Jason Bolt, do Bullet for My Valentine. O guitarrista e principal arquiteto do som do grupo, o Wolf Hoffman, celebrou a escalação de peso. Rob é o deus do metal, não preciso dizer mais nada sobre ele. Quando soubemos que ele toparia, foi uma escolha óbvia dar a ele Balls to the Wall, porque é o melhor encaixe imaginável. Então, tem aí a todas as faixas, as 19 e os convidados, né? A lista de convidados explora todos os cantos do rock e do metal. O Tobias Forge, do Ghost, assume os vocais em Save Us, enquanto a veloz Fast as a Shark conta com o Phil Anselmo, o Kirk Hammett, do Metallica, Mickey D, Billy Sheehan, do Mr. Big, e muitos convidados, Billy Corgan, do Smashing Pumpkins, o Dave Ellison, do Megadeth. Tem muita coisa legal, notícia completa lá no kissfm.com.br.
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0: É o som do Alice Cooper, Poison, fechando alternativa. Antes ouvimos The Wonders e ainda Joy Division. 7h52, vamos ficando por aqui, Rô.
1: Estaremos de volta amanhã a partir das 6 da tarde com mais um Alternativa Kiss e o Don't Stop estará de volta amanhã, logo após o Alternativa.
0: É isso aí, um grande abraço a todos, obrigado pela audiência e pra fechar tem Incubus.

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1: Me. É isso aí, 8h01. Tô acostumado a entrar às 9, né?
2: É.
1: 8h01, já está no ar mais um Kiss Me Thunder. Boa noite, Thunderbird.
2: Olá, Rodrigo, tudo bem? Como vai você?
1: Tudo bem.
2: Como passou essa semana de ressaca?
1: Ah, passei assistindo os jogos da Copa, chateado, mas faz parte, né?
2: Adotou alguma outra seleção pra torcer?
1: Ah, Noruega, né, meu? Agora
2: a Noruega,
1: eles foram simpáticos.
2: Eles foram simpáticos, até na nossa derrota, eles foram simpáticos. Eu vi declarações do Rola, foi muito interessante, assim, muito simpático ao Brasil, enaltecendo o futebol brasileiro, enaltecendo a seleção brasileira e o país, Brasil. Então eu fiquei muito grato por ter perdido para a Noruega, não ter perdido para um país mais, sei lá, racista ou fascista, sei que você me entende.
1: É, pois é, tem uns caras aí que a gente chama de irmão, mas que pisam na bola, né?
2: Pisam na bola.
1: Então prefiro torcer pros nórdicos lá gelados, mas que pelo menos mostram que são coração quente, né? São educados.
2: São educados. Então. Não, hoje foi um jogo leal, inclusive, não teve nenhuma assim, uma coisa mais. Teve alguma deslealdade da nossa parte em alguns momentos.
1: Sempre, né?
2: Só aquele cara lá.
1: É, pois é. Aquele cara. Aquele menino. Vamos começar
2: Moleque a nossa
1: seleção musical.
2: Moleque Travesso?
1: É, vamos pagar
2: o menino, né? HP?
1: É, piorou.
2: É isso aí. Eu tava falando disso agora há pouco. Mas enfim.
1: Vocês não sabem, aqui nos bastidores a gente fala de pagode.
2: A gente fala de pagode, porque é uma das nossas paixões secretas.
1: É.
2: Nossa, o Branco, inclusive, tem um grupo de pagode, que ele vai disfarçado e coloca uma barba e um nariz de Groucho Marx.
1: Chama-se.
2: Vai lá e ganha uma grana.
1: Inimigos do ritmo.
2: É, inimigos
1: do swing, todo mundo com a cintura dura.
2: Exatamente, é isso aí.
1: Bom, vamos lá, começando mais um Kiss Me Thunder. Lembrando que a gente tem transmissão no youtube.com/rádio Kiss FM Oficial, onde a gente continua falando esse monte de groselha.
2: É.
1: Até as 9 horas, sem parar. Enquanto tá rolando as músicas aqui, o Thunder faz essa seleção bonita que vocês vão ouvir agora.
2: É. Começando não é rock and roll hoje, tá?
1: É blues, né?
2: Hoje não é rock and roll. Hoje tem blues, tem soul, tem funk. São os estilos irmãos do rock. Eu acho que a gente deveria ter feito esse programa há mais tempo. Então, é o programa de hoje. Porque eu fiquei muito emotivo na semana, então eu coloquei só músicas emotivas pra gente.
1: Então vamos lá, vamos nos emocionar. Começando com?
2: Sim.
1: Com?
2: Sim. É verdade.
1: É verdade?
2: É.
1: Bill Withers.
2: É, esse cara aí.

0: The Meters, Just Kissed My Baby, ó. É. Da hora isso, né?
1: É, a gente começou com funk, tá?
0: Só dei um beijinho na minha garota.
1: Como é que é?
0: Just Kissed My Baby.
1: Ah, tá, entendi.
0: Mas?
1: Eu pensei que fosse uma experiência pessoal.
0: Não, isso aí a gente faz sempre. É da hora.
1: É da hora? Acho que é. The Meters. A gente começou com funk, tá? Que é um estilo irmão do rock and roll.
0: Sim.
1: Né?
0: Claro.
1: Concorda comigo?
0: Concordo, lógico.
1: É, isso aí. Então hoje vai ser assim. Estilos irmãos. É isso.
0: The Meters, não confundir com The Meters.
1: Não. Né? Nem The Meters.
0: The Meters.
1: Os rockabillys.
0: Só muda uma letra a mais,
1: Psychobillys.
0: Né?
1: Psychobillys.
0: É.
1: Maravilhosa.
0: Você coloca um O ali e vira The Meters, que é outra banda.
1: Hoje no nosso post lá, os cães vadios falaram assim, toca cães.
0: Ah, é?
1: É.
0: Olha só.
1: Eles fala com o Ivaldo lá se ele libera um cães pra gente tocar aqui.
0: Claro, eu já vou falar agora já.
1: Tem recado da nossa comunidade?
0: Nós ouvimos o Bill Withers, né? Com Kissing My Love. Tá isso. Bem beijoqueira essa sequência,
1: tá
0: aliás.
1: Super beijoqueira,
0: diga-se de passagem, né?
1: Beijar é bom.
0: Eu acho, muito bom. Muito
1: você
0: bom.
1: Você conheceu o beijoqueiro?
0: É, eu lembro dele, invadia os jogos, beijava o juiz.
1: Madrugada de um dia, tava saindo da MTV, fui na casa do Nazi. Eu ia na casa do Nazi de madrugada.
0: Imagino esse encontro, você e o Nazi de madrugada.
1: Era maravilhoso. Daí assim, parei num Express pra comprar uns negocinhos.
0: Sim.
1: Entrei no Express.
0: Little business.
1: Abri a geladeira e veio um cara e deu um beijão em mim.
0: Ô, louco.
1: Falei assim, que isso, mano? Eu quero assim. Não, Tender, eu sou um beijoqueiro. Falei assim. Você é um beijoqueiro? É, eu sou um beijoqueiro, cara. Pô, posso fazer uma foto pra colocar no meu livro? Assim, pode, né? Eu fui beijado pelo beijoqueiro.
0: Olha aí, que honra.
1: É.
0: Ele só beijava celebridades.
1: Só celebridades.
0: Olha aí.
1: Verdade. Eu fui beijado pelo... Você já foi beijado pelo beijoqueiro?
0: Ah, eu não tenho essa moral.
1: O beijoqueiro está vivo?
0: Não sei.
1: João, você pode ver se o beijoqueiro está vivo? Por favor,
0: obrigado. Se tiver, já tá velhinho, né?
1: Ah, tá velhinho. Ele já era velhinho naquela época.
0: Eu lembro do Fofão do Augusta, que era outro personagem.
1: Ah, era um grande figura.
0: Ele já não está mais.
1: Nos semáforos, né?
0: Já não está mais.
1: Eu lembro dele, eu lembro.
0: Cruzava sempre com ele aqui na Augusta.
1: É.
0: Não está mais? Beijoqueiro também já não está mais entre nós.
1: Pô,
0: no mundo físico.
1: Pô, fica com Deus, beijoqueiro.
0: Fica aqui a nossa consideração. Sim. Vamos para a próxima sequência musical, Thunderbird?
1: Então, agora vamos de blues.
0: Vamos lá, daqui a pouco eu leio as mensagens do WhatsApp.
1: Boa.
0: Quem quiser mandar aí pelo 11998874343, a gente vai ler algumas mensagens já.
1: É.
0: Agora, bicho, um dos meus artistas favoritos da vida.
1: É?
0: Ah.
1: Ah.
0: Maravilhoso.
1: Biquíni Cavadão?
0: É, não exatamente.
1: Não exatamente.
0: Biquíni Cavadão, eu gosto só da peça.
1: Você tá falando do Água Alabacenta?
0: É, Águas grande, Barrentas.
1: Grande Muddy Waters, sensacional. Sensacional, maravilhoso. Pai do rock, né?
0: É, acho que o avô, né? Acho que o avô. O avô
1: do rock,
0: é o pai do Chuck. Tipo, tio avô. Acho que o avô mesmo, o Robert Johnson, né?
1: Robert Johnson é o pai do blues, né?
0: É. O bisavô do rock, vamos dizer assim.
1: É então. Isso.
0: Muddy Waters.
1: Vamos lá.

0: bombom.
1: É.
0: Que não é aquele. No bom
1: sentido.
0: Não é aquele bombom que você tá pensando.
1: Não, é o outro.
0: Le bon.
1: É, é o outro bombom. É, exatamente.
0: Esse é o grande John Lee Hooker. Aliás, tivemos aqui, ó, uma dupla dos dois maiores bluesmen da história, né?
1: É.
0: Bombom com John Lee Hooker e antes o Muddy Waters com Spoonful.
1: É.
0: Baita clássico.
1: Boa. A gente tava falando também do Howlin' Wolf, né?
0: É.
1: Do Robert Johnson.
0: Sim.
1: E assim, tem uma transição ali entre os dois, que é um cara que ficou... Ele se destacou porque ele criou também um ritmo só dele, que é o Bo Diddley, né?
0: Ah, sim.
1: É um cara assim, que tem a ver com blues, tem a ver com rock.
0: Quadrada.
1: Mas ele fez o...
0: Bo Diddley, maravilhoso.
1: Pô, eu tenho uma música chamada Eu Não Gosto Mais de Você. Que é uma levada Bo Diddley, e assim, é lógico que é uma levada.
0: Ele, o som dele era meio jungle, né?
1: Jungle, tinha, né? Esse lance, exatamente.
0: É muito
1: e
0: legal. É
1: sensacional, e as guitarras lindas que ele usava, né? Eram guitarras maravilhosas. Quando eu fui pra Los Angeles, eu fui na Guitar Center, fazer um programa na Guitar Center, até comprei um baixo lá. Daí tinha a guitarra dele na vitrine, assim,
0: coisa mais linda. Ele foi pioneiro dessa cigarette box, né?
1: What?
0: Cigarette box.
1: É. Sim, é verdade.
0: As guitarrinhas quadradinhas assim, exatamente, que os caras faziam com umas latinhas de metal. Tem um som bem característico, né?
1: Exatamente.
0: Legal demais, veja só. Boa noite, Branco Thunder. Hoje o programa tá aparecendo Nazi e os Irmãos do Blues. Você tava falando do Nazi?
1: Que beleza. Falei com o Nazi ontem.
0: Abração do Guilherme Daniel de Jaú, lá no interior de São Paulo. Ô,
1: Guilherme Daniel, que legal, hein?
0: Obrigado, o Nazi, velho. O programa Nazi e os Irmãos do Blues rola aqui na Kiss no domingo às 20h21.
1: Ótimo. 21 excelente.
0: Olha aqui, o nosso ouvinte Alberto Vidal falou, e Sister Rosetta Tharpe, onde entra nessa história?
1: Ela é a mamãe do rock and roll.
0: É. Só que assim, eu gosto de fazer uma diferenciação aí.
1: É.
0: Assim como a gente tá falando aqui dos caras, eles são artistas de blues, eles não eram artistas de rock. Sister Rosetta também não era uma artista de rock and roll, ela é pré-rock and roll.
1: Ela fez o... ela é um proto-rock
0: and roll. Exatamente. Então assim, ela influenciou aí. Tem gente que fala, Sister Rosetta inventou o rock. Ela foi a raiz do rock.
1: Ela foi a raiz.
0: Entendeu? Ela foi a raiz. Os caras que começaram o rock, a gente sabe quem são. Não dá pra querer, a gente querer mudar a história só porque ela era mulher. Entendeu?
1: É, mas ela é muito importante. Ela tinha um lance que assim, ela era mulher, ela era uma mulher negra, era uma mulher negra, sim, homossexual, era uma mulher negra, tipo, que tocava guitarra.
0: É muito louco, é revolucionário. Coisa, né, mas cara? Ela tava dentro daquele contexto da música gospel.
1: Uhum.
0: Entendeu? Ela fazia um rhythm and blues e gospel. Não era rock and roll ainda, embora liricamente,
1: já era, né?
0: Liricamente muito parecido.
1: Praticamente já era.
0: Mas tinha um contexto. Acho que o rock começa a partir de uma cena do rock. É a mesma coisa com o início do punk.
1: É.
0: Tinha os estúdios
1: da MC5. Tô falando da Big Mama Thornton.
0: Tô falando da Sister.
1: E a Big Mama Thornton? Essa
0: também
1: é do rock. Essa é o rock.
0: Mas também, também era do blues.
1: Porque as coisas se misturam. Eu acho que assim, esse programa tá servindo pra isso, a gente ter essas conversas, essas discussões. Porque acho que as pessoas às vezes não se ligam, mas é importante se ligar disso.
0: Eu só tô falando isso porque eu não gosto desse revisionismo, que a galera quer ficar. Descobri. Aí, de repente, todo mundo descobriu o Sister Rosetta. Aí fica todo mundo gravando um videozinho. Você sabe que quem foi a verdadeira mãe do rock? Não foi Chuck Berry, não foi Lee Rich, foi a Sister Rosetta, uma mulher. Ah, tá bom. Ah, já conheci essa história faz tempo. Acontece que tem um porém, veja bem.
1: É isso. Nada que a gente se aprofunde, não esclareça.
0: É bom.
1: A Big Mama Thornton também. Era uma coisa que era homossexual.
0: Porque se a gente for indo nessa pegada, daqui a pouco a gente tá falando aqui que o Robert Johnson inventou o rock.
1: Não,
0: ele foi proto. É isso que eu tô falando.
1: O rock and roll foi inventado nos celeiros, né, nas festas negras. Então, rock and roll era uma expressão de, tipo, vamos rolar aí, gatinha.
0: E
1: era feito assim. Inclusive, assim, um dos primeiros brancos que realmente penetrou nessa história foi o Jerry Lewis, né? Que
0: também
1: tocava pra essa roçada nessas festas. O Elvis não. O Elvis veio depois. O Elvis era um caminhoneiro que ouvia essas músicas.
0: E o Bill Haley.
1: É o outro branco.
0: Porque o Bill Haley veio do Western.
1: Entendeu? Exatamente.
0: E aí, então,
1: se a gente pegar o country,
0: é a junção. Então, aí é que tá, o rock and roll é a junção do blues com o country.
1: Você acha que devia ter colocado o Willie Nelson aí, tá nessa lista?
0: Não, mas o Johnny Cash, de repente.
1: Não entrou.
0: Não entrou, mas então vamos continuar. Agora a gente vai voltar pro soul, né? Pro soul.
1: Não, na verdade, isso aí, cara, é a fase soul music, Godfather of Soul, do nosso amigo Frank. O James Brown. É isso. E depois tem o Ray Charles, né? Que é outro cara foda.
0: Dois
1: que também foi no soul, que foi no blues e foi no rock.
0: É isso aí, você está ouvindo o Kiss Me Thunder com Luiz Thunderbird na Kiss FM.
1: Branco.
0: Muito obrigado.
1: De nada.
0: A gente está aqui trocando essa ideia. O papo continua rolando na nossa live no youtube.com/radio Kiss FM Oficial. Você pode participar lá, inclusive, do chat e também participar do nosso WhatsApp. Não dá tempo da gente ler muitas mensagens, porque senão o programa não rola, né? Você vê como a gente estende os comentários. A gente
1: já tá 15 minutos falando aqui,
0: falando.
1: Assista você.
0: James Brown.
1: É isso.
0: Né?
1: É. Quando eu fui...
0: Cadê a trilha?
1: Aqui, ó.
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0: The Right Time com Ray Charles.
1: É.
0: Que não é o Ray Charles.
1: Não, não é o Ray Charles.
2: Agora ficou essa loucura, né? O Ray Charles.
1: É, não, esse é o Ray Charles. Aquele músico fantástico. Tem uma ótima cinebiografia, eu já assisti, é muito bonita. E ele tem uma história de vida incrível, né, cara? Uma coisa muito louca, assim. É um artista espetacular, né, cara?
2: Excepcional, com certeza.
1: Passou por momentos difíceis, né? Com vícios e tal. Conseguiu se livrar disso. E é um cara que ele lançou o Billy Preston, né, cara? O Billy Preston...
2: Grande deve musicista.
1: A sua exposição, como a gente acabou de falar há pouco aí,
2: uhum.
1: que parece que o Branco se expôs em algum lugar aí, depois ele fala sobre isso. Mas teve essa exposição graças ao Richards, que chamou o Billy Preston para fazer uns momentos especiais no show. Ele tocava.
2: Depois o cara foi apenas tocar com os Stones e com os Beatles.
1: É
2: o único que gravou com os dois.
1: É,
2: bicho, Billy Preston.
1: Doido, né? Cara?
2: Gigante, né?
1: Muito doido.
2: Bom demais. Muito e a gente ouviu também James Brown and the Famous Flames, que era a banda dele na época, né? Dos anos 60.
1: Why
2: Do You Do Me?
1: É, maravilhoso, né? Sensacional. James Brown também teve uma história de vida incrível.
2: É. Complicadíssimo.
1: Difícil.
2: Eu li a
1: né?
2: biografia dele de 900 páginas.
1: Maravilhoso, né?
2: Pesado.
1: A história das rádios que ele comprou, e ele começou a dominar os meios de comunicação, os caras ficaram bravíssimos com ele, deram um jeito de tomar tudo dele. Ele era um cara meio desorganizado, então, assim, ele deixou umas.
2: Meio violento.
1: É, bastante violento. Uma vez ele foi preso porque ele estava batendo na esposa dele.
2: É.
1: A polícia chegou para autuá-lo, ele deu um pau na polícia.
2: Inclusive daí, com os músicos que
1: tocavam. Daí ficou feio o negócio pro lado dele. E ele chorava pó de anjo, né? E daí foi uma coisa bem desagradável. E assim, tinha aquela história dele multar os músicos.
2: Exato.
1: O músico errava, ele multava o músico.
2: E às vezes batia, às vezes ameaçava com arma.

0: arma.
1: Doideira, né, cara?
0: Era meio complicado.
1: Eu vi um show do James Brown maravilhoso ali no Olímpia, que eu fiquei na cara dele, assim.
0: Caramba, hein?
1: Uma experiência espetacular, cara.
0: Essa oportunidade eu não tive.
1: Sensacional, velho.
0: Eu vi que uma vez ele fez um show naquele baile da Chic Show, no Palmeiras, nos anos 80. Imagina
1: puta,
0: isso.
1: Puta, isso...
0: Imagina isso,
1: 87. Não, tem umas histórias maravilhosas nesse dia, que ele chegou pra fazer um show, daí, assim, receberam ele no camarim e falaram assim, onde está a minha mulher? Que mulher? Não, eu preciso de uma mulher, então, tá no show.
0: Preciso de uma
1: mulher. Mas assim, eu, é tipo uma mulher qualquer, assim, eu preciso de uma mulher bonita.
0: Exigências de camarim.
1: Exatamente, 12 toalhas brancas, e aí, uma mulher. E daí os caras.
0: Bonita.
1: Mas agora, é agora, antes do show. Daí foram atrás de uma mulher. E daí ele.
0: Tô falando com o bicho
1: era. Pegou a mulher. E daí, no final do show, ele, inclusive, tem uma história ótima do... Pô, como é que chama? Cara, velho, dançarino fantástico, enorme, gigante. Cara, do hip hop.
0: O King Combo?
1: Não, o Nelson. Nelson Triunfo, cara. Nelson Triunfo aparece no documentário, assim, um cabelão, assim, e tal. Depois ele foi falar com o James Brown na porta da limusine. Sensacional. Eu queria estar lá, né, cara?
0: Eu também.
1: Mas, pô, Palmeiras...
0: Esse show foi histórico.
1: Cara, maravilhoso.
0: Vamos seguir. Thunder 8:36. É, né? Chegando mais um ícone com uma mulher fantástica.
1: Duas mulheres fantásticas com blues maravilhosos. E a gente falou de abuso agora há pouco. Então a gente vai com Respect com a Aretha Franklin.
0: Ah, então deixa eu inverter aqui. Tava lá. Por isso que eu falei que é um ícone com uma mulher fantástica. Vocês vão entender.
1: Não. Peraí, não, Ike and Tina Turner.
0: Então você tá me...
1: Porque Ike and Tina Turner foi abusada pelo marido.
0: Exato.
1: O Ike Turner.
0: Por isso que eu fiquei confuso.
1: Exatamente, é isso mesmo. Ike, e depois quem? O que as mulheres merecem?
0: Franklin.
1: Respect.
0: Boa. Bora.
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0: Just a Little Bit Respect, com Aretha Franklin.
1: Que tá naquele filme, Os Irmãos do Blues.
0: Sim.
1: É, ela aparece no restaurante, lembra? Ela canta Respect. É. Aquele filme é uma aula, né?
0: É.
1: Do blues e do rock, do soul e do... É, muito bom aquele filme. O filme é espetacular. Você vê como as coisas vão se intercalando? A gente acabou de falar do Nazi, né?
0: Uhum.
1: O Nazi foi no meu programa na Rede Globo em 1994 com os Irmãos do Blues, e ele era a cara do John Belushi. Sim. Que é um dos Irmãos do Blues, que batiza a banda dele. Ah!
0: Veja só.
1: Muitos crossovers.
0: Plot twist.
1: Que
0: e a gente ouviu I Can Tina Turner com Son of a Preacher Man.
1: Sim, é verdade. As mulheres mandam bem, velho.
0: Eu acho, sempre mandaram demais. Eu sou muito verdade. Fã. Sempre faço questão de salientar esses detalhes. Inclusive, eu fiz um vídeo falando sobre a importância da mãe de Holland, que ninguém fala, cara. Ninguém fala. E eu fiz questão
1: de falar do Holland. Artilheiro norueguês?
0: É.
1: Fala dela, fala
0: dela. Cara, ela foi uma esportista premiada. Na Noruega.
1: É mesmo?
0: É. Não é só o pai dele. Ele é vitorioso, digamos assim. A genética dele é forte pelos dois lados. Não é à toa que ele tem aquela explosão. A mãe dele foi campeã de pentatlo na Noruega.
1: É nada. É a coisa mais difícil que tem.
0: E se você reparar na camisa dele, ele fez questão de botar os dois nomes: Braut Haaland. Pra essa Copa.
1: Que barato.
0: Ele fez questão. Antes era só Haaland. Mas ele fez questão pra homenagear a mãe dele.
1: Pô, a minha admiração pela Noruega aumenta a cada 15 minutos.
0: É. Impressionante. E ela tá sempre com ele, isso que é legal. Ela é separada do pai já há muitos anos, mas eles continuam acompanhando a carreira do filho até hoje. Apoiando.
1: A gente tá torcendo pra Noruega, né?
0: Eu estou agora.
1: Eu também tô.
0: É isso aí.
1: Tamo juntos nessa.
0: Fala, Branco e Thunder, excelente noite de quinta pra vocês. Que programa maravilhoso. Estou ouvindo enquanto assisto a uma palestra e corrijo prova. Se você tá atento, uau. Daniel Garcia de Guarulhos.
1: É um fundo musical interessante.
0: O cérebro dele é bom, porque ele tá assistindo uma palestra.
1: É.
0: Tá corrigindo. Tirando provas e ouvindo o programa.
1: Pô, dá 10 pro aluno aí, professor. Dá 10 pro aluno aí. Ele vai gostar de receber um 10 de você.
0: Essa foi boa, hein?
1: É, demais.
0: Léo do Butantan falou: vocês não vão falar da Bonnie Tyler? Bonnie Tyler faleceu aos 75 anos, lamentavelmente.
1: Heart, né?
0: É, estamos todos com o coração eclipsado nesse momento.
1: Grande Bonnie Tyler.
0: Por uma perda lamentável de uma grande artista da década de 80, principalmente. Compôs esse ritmo, não sei se ela compôs, mas gravou esse ritmo maravilhoso.
1: Eu acordei, vi a notícia e mandei uma mensagem pra Titi Miller, né, nossa ex-VJ da MTV, porque ela ia fazer a banda dos VJs e ela tinha escolhido essa música pra cantar. Falei, sério? É difícil, meu? Assim, é essa música também. Bom, acabou que ela não conseguiu cantar.
0: É difícil. É difícil demais. Mari de Pirituba diz: salve, Branco e Thunder, adoro ver vocês, sua música boa, sensacional.
1: Um abraço pra Pirituba em geral. Frequentei muito Pirituba nos anos 2000.
0: Olha só, o Marcos do Rio, Freguesia Ilha do Governador, Rio de Janeiro.
1: Olha aí.
0: Uma pergunta, por gentileza: Robert Johnson teve alguma participação na formação do rock também? Bom, a gente já respondeu,
1: certamente,
0: né? Já respondeu.
1: Ele foi parte da Gênese, né?
0: Ele é o avô, bisavô, talvez, do rock. Programão esse de vocês. Bom saber sobre as relíquias.
1: É.
0: Inclusive, teve vezes que James Brown foi preso bêbado. Teve que pagar $10,000 de fiança para sair da prisão.
1: Várias vezes.
0: Gilvan de cara
1: pequena.
0: Não apenas bêbado.
1: Ele se expunha muito, né? Ele era um cara doidão, né? Ele gostava da vida, ele gostava de curtir. Tem umas esquetes do Ed Murphy imitando o James Brown, que é tipo assim...
0: É genial.
1: Já é a época que ele tá doidão.
0: E você já viu quando o Ed Murphy imita o James Brown para o James Brown?
1: É sensacional, maravilhoso, sensacional. Palmas para Ed Murphy, palmas para James Brown.
0: Vamos para uma outra mulher maravilhosa.
1: Vamos. Agora são duas artistas do blues, né? A gente fala de Janis Joplin e Amy Winehouse. Duas pessoas que a gente perdeu aos 27 anos por causa das drogas.
0: Infelizmente, vamos lá.
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0: You Know I'm No Good, Thunder.
1: Duas cantoras de blues maravilhosas, sensacionais, né? A Amy e a Janis eram blues e soul, né? Era uma coisa muito impressionante, assim. É, a Amy, inclusive, frequentava um pouco de reggae, de ska, né? É, duas artistas maravilhosas que tiveram fins trágicos na mesma idade. É a maldição dos 27, né?
0: Que é uma coincidência maluca, né?
1: É. A gente vai terminar o nosso programa aqui. Tem alguma mensagem que você queira destacar aí,
0: Rodrigo? Não, vamos fazer o seguinte. Vamos tocar o último som. É. A gente volta para se despedir. Aí você fala da sua agenda da semana.
1: Temos uma agenda.
0: É. Então vamos tocar. Vamos botar esse último som?
1: Vamos.
0: Que é?
1: Sly and the Family Stone, grande figura. Ele é tipo um Prince, só que dos anos 70.
0: Sensacional. Everyday People.

0: Que som maravilhoso, Everyday People com Sly and the Family Stone, pra fechar hoje, Thunder.
1: Foi um bom fechamento, não foi?
0: Ah, demais.
1: E esse programa foi um especial, assim, um especial que pode um pouco da nossa normalidade, mas eu acho que a gente merecia isso, um pouco de sentimento, um pouco de informação e formação da nossa audiência, tipo, pra entender o que é o rock, né, de onde ele veio, pra onde ele foi, os irmãos, os primos. É legal falar dessas coisas,
0: né? Tá tudo interligado.
1: É, tá tudo interligado. Vamos fazer isso com rock nacional?
0: Bora.
1: Pode ser uma boa, não pode?
0: Acho que é.
1: Vamos fazer um programa só de rock nacional? Você topa fazer isso?
0: Vamos.
1: Posso fazer?
0: Vamos.
1: Então vamos nessa. Pra semana que vem só rock nacional.
0: Fechou.
1: Que beleza.
0: O que, que vai ter sábado, Thunder?
1: Sábado vai ter o primeiro episódio do... O primeiro evento do Festival Noites do Thunder. Lá no Centro Cultural São Paulo. Entrada gratuita em todos os eventos. Então, sábado eu vou tocar o Pequena Minoria de Vândalos, o disco solo com os novos singles. Uma banda espetacular. No dia 18... a gente vai ter os acústicos, com o Diogo Franco cantando Walter Franco, o Mário Manga do Premier cantando Beatles, e o Paulo Banabé tocando Patife bem de acústico. Uau!
0: E é de graça, né?
1: É tudo de graça.
0: Legal, centro cultural, né?
1: Dia 24 vai ter a Orquestra Jupiteriana tocando Júpiter Maçã. Dia 25, História Ilustrada do Rock Brasileiro, anos 70, com Di Marcucci e Paulo Ziner.
0: Grande figura.
1: Para fechar, Devotos de Nossa Aparecida, completando 40 anos, no dia 1º de agosto, também lá no Centro Cultural São Paulo, entrada franca. Então, assim, chega lá no Centro Cultural, chega mais umas 7h30 para pegar seu ingresso, tá? Porque, né, sabe como é. E, assim, a gente até, assim, articulou isso com a FIFA pro Brasil. Não, é brincadeira isso, na verdade.
0: Valeu, Thunder.
1: É isso. Ô, Branco, você vai estar nesse, né?
0: Vou. Até quinta que vem.
1: Boa.
0: Fechou.
1: Até sábado.
0: Até.
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0: 92, está no ar mais um Don't Stop Online, uma hora de rock sem intervalos comerciais na Kiss, abrindo com Living Color.